0: mais belas canções estão aqui no Cidade Love. Já já tem mais pra você.
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3: Boa noite.
4: 21 horas e 7 minutos.
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0: mais belas canções estão aqui no Cidade Love. Já já tem mais pra você.
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1: Boa noite.
2: 21 horas e 24 minutos.
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1: Canção linda essa, hein? Já já tem mais, depois do intervalo.
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6: Boa noite.
7: 21 horas e 42 minutos.
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0: canção linda é essa, hein? Já já tem mais, depois do intervalo.
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0: 22 horas e 2 minutos.
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0: Muito boa essa sequência, uma melhor que a outra. Já já tem mais.
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0: 22h19.
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0: Cidade Love, sempre com as canções que tocam o coração de toda a cidade. Já já tem mais, não saia daí.
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0: 22 horas e 35 minutos.
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1: Que pena, gente. Essas foram as últimas de hoje do Cidade Love. Voltaremos na próxima edição.
2: Boa noite pra você.
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0: 22 horas e 51 minutos.
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0: 23:49.
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0: 0h27.
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0: 0:41.
1: Luan Santana e Léo Foguete.

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1: Madrugada. 2 horas e 54 minutos.

Laura. Onde está você agora? Quando a gente gosta.

0: 5 horas em ponto.
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0: 5 horas e 11 minutos.
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0: 5:28.
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0: horas e 47 minutos.
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você, 97,9. Bom demais estar junto contigo todos os dias aqui na Turias FM. Como é bom, né? Tá de volta nessa manhã. Hoje você ligado comigo, quinta-feira, né? A gente tá junto mais uma vez na frequência 87,9. E como é bom estar de volta essa quinta-feira pra te fazer companhia. Dia 30 hoje, né, pai? Você ligado comigo, com você, através do 87,9. E junto nós vamos navegar da zona sonora do 87,9 Turias FM. Bom dia, a gente se liga aqui na Turias FM. Turias FM 6:21, bom dia.

Amor que a gente fez, bom demais. Eu vi Mania Sertaneja na 87. Lenalva Santos, bom dia. Você, a Dolores, tô ouvindo Mania Sertaneja aí no bairro do Rabelão. Obrigado pela audiência, né? Carinho é o mesmo. Aí, olha só, quem mais tá ligando aqui no rádio agora? Bom dia, bom dia, bom dia. Sim, tá certo. Joana, né, meu ouvinte Joana, ali atrás do aeroporto. Um abraço pra você, tudo de bom, Joana. Tá ligado aqui no Mania Sertaneja, prazer é meu em ter você como ouvinte também, né, um carinho especial. Aí tem mais gente ligada aqui comigo. A Joana também, sabe aonde? Lá mesmo no Paxiba, né, meu ouvinte Joana, lá no Paxiba, ligada aqui no Mania Sertaneja. Mandar um abraço pra ela e pras mulheres do Cheiro Verde aqui no... Cadê? A Mulher do Cheiro Verde ligado comigo aqui no Cafezal. Bom dia, um abraço para vocês também. São na escuta do Mania Sertaneja nessa linda manhã de quinta-feira, dia 30 de julho, né? Só agradecimento aí a vocês pela audiência, né? Um abraço para vocês, um bom trabalho, todas elas. Hoje tem feira do agricultor rural, né? Tem feira? Tem sim, tem feirinha lá no Mercado Central ali. Você já pode ir lá comprar os produtos naturais recém-chegado da roça agora para você, viu, gente? É isso aqui, é produto natural, né? Isso é bom demais, você vai comprar farinha lavada, tem farinha... Hoje tem muita coisa bacana lá pra você, tempero, tudo que você quiser, tá bom, gente? Vinagreira, João Gomes, uma sessão de coisas boas pra você tá comprando lá, viu? É isso mesmo, é Feira do Agricultor, tá ligado comigo no Mania Sertaneja? Bom dia, minha gente, um abraço pra vocês na escuta do Mania Sertaneja. Gente, eu vou pro break, mas eu volto já, é VaptVup aqui, o nosso apoio cultural.

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E Chitãozinho e Chororó, pra você na 87,9. Alô, meu amigo Renan, rapaz, tá ligado? Ele é a mamãe, tá todo mundo em casa. Ele é a mãe dele, né? Ligado aí na ouvinte. Só ouvindo Manhã Sertaneja, na escuta do programa. Vamos lá, cadê? Pra você ligado comigo, 7 horas, 6 minutos. 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Bora de Manhã Sertaneja de Festa da Economia pra você lá, gente boa. Opa, bom dia! Quero mandar um abraço aqui, meu amigo, né? 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

0: que é o nome do sucesso pra você na 87,9. A música é Folha Seca, que você tá ouvindo. É, bonita, hein?
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0: 7:34, bom dia. Você está na Turiaçu FM, ouvindo Manhã Sertaneja. Eu sou José Luiz, é sua companhia do rádio.

culpa é sua, é. Beleza, então, tudo certo. Vamos lá, cidade. Todo mundo ligado na frequência 87,9. Mania especial, né?

0: faço.
1: Olá, bom dia, bom dia. Estamos agora de 7 horas 45 minutos na bela cidade de Turiaçu. Você ouve Manhã Sertaneja aqui comigo, José Luiz, na Turiaçu FM, a nossa rádio. 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

Opa, cidade querida, bom dia, minha gente. Você está ouvindo Manhã Sertaneja na 87,9 Turiaçu FM. Agora de 7 horas 49 minutos, você ouve o nosso Manhã Sertaneja na minha companhia, seu amigo do rádio, seu José Luiz, aqui na Turiaçu FM. Bom dia, gente bonita na Brasiloja, ligado comigo agora, ouvindo o nosso programa. 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Bom dia, amigos!

Ei, finalzinho de programa, tô indo embora, né, gente? Ficamos por aqui com mais uma edição do nosso Manhã Sertaneja no 87,9. Amanhã tem mais. Amanhã é sexta-feira, para fechar a semana, a gente volta para ficar contigo aqui na Turiaçu FM. Um abraço, um beijo para todo mundo ligado aqui na Turiaçu FM comigo. Fique com Deus e até amanhã, minha gente. Até amanhã!

0: 8 horas em ponto.
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2: Quinta-feira, 30 de julho de 2026, está entrando no ar mais uma edição do Café com Notícias. Eu sou Kleber Salles e a partir de agora você vai ficar bem informado as últimas notícias do Brasil e do mundo, né? Agora, para você aqui no nosso Café com Notícias. Vamos girando a nossa reportagem agora no primeiro bloco desta edição.
3: A produção de petróleo e gás no segundo trimestre deste ano alcançou a marca recorde de mais de 3 milhões e 340 mil barris de óleo equivalente por dia. O valor é 14,1% acima do mesmo período do ano passado e 3,4% maior que o primeiro trimestre de 2026. Esse desempenho é resultado da entrada em operação de 10 novos poços produtores no segundo trimestre deste ano, sendo 4 na Bacia de Campos e 6 na de Santos. Também houve melhoria na eficiência de 2 navios plataformas. De acordo com a Petrobras, com o aumento da produção, as exportações cresceram, enquanto as importações reduziram no segundo trimestre para o menor volume desde a pandemia. No mesmo período, o fator de utilização das refinarias chegou a 101,2%. A empresa destaca que, diante do cenário de guerra no Oriente Médio e oscilação do valor do petróleo global, a maior utilização do parque de refino tem sido fundamental para ampliar a oferta de derivados no mercado nacional. As vendas no mercado interno mantiveram-se em patamar semelhante ao do primeiro trimestre, já que o aumento da comercialização de diesel e do gás de botijão compensou a retração do consumo de demais produtos.
4: A prévia da inflação oficial do Brasil ficou próxima da estabilidade no mês de julho, de acordo com o IPCA 15, divulgado pelo IBGE nesta terça-feira. A variação do Índice Nacional de Preços ao Consumidor Amplo 15 foi de 0,06%. Os preços foram coletados entre os dias 17 do mês passado e 15 deste mês. A inflação registrada representa uma desaceleração de 0,35 ponto percentual na medição mensal. Dos 9 grupos pesquisados pelo IBGE, o da habitação teve a maior alta, quase 1%. A principal razão é o aumento da energia elétrica de residências, que subiu mais de 3% por causa da vigência da bandeira tarifária amarela e dos reajustes em capitais como Curitiba e Porto Alegre. Por outro lado, a alimentação apresentou a maior queda, deflação de 0,66%. Os preços que mais caíram foram os do tomate e da batata inglesa. Os demais setores variaram entre redução de 0,33% em roupas e alta de 0,28% em saúde. O grupo Transportes registra alta de 0,11%. Apesar do aumento das passagens aéreas, os combustíveis recuaram quase 1%, apesar dos aumentos internacionais do petróleo. Entre as capitais dos estados, a maior variação do IPCA 15 ocorreu no Rio de Janeiro, 0,44%, pressionada pelas passagens aéreas e pela energia. O menor índice ficou em Belém, menos 0,22%, que teve deflação e houve forte redução de preços da gasolina e do açaí. No acumulado do ano, a inflação geral para o bolso do consumidor está em aproximadamente 3,5%, enquanto nos últimos 12 meses acumula pouco mais de 4,5%.
5: O ex-presidente Jair Bolsonaro tem 48 horas para explicar um vídeo exibido na Convenção Nacional do PL no último sábado, prazo dado pelo ministro Alexandre de Moraes do Supremo Tribunal Federal. O vídeo, feito com inteligência artificial, simula a imagem e a voz de Bolsonaro num pronunciamento em apoio à pré-candidatura do filho, o senador Flávio Bolsonaro, à presidência da República. Alexandre de Moraes quer saber se houve descumprimento das regras impostas ao ex-presidente para a prisão domiciliar humanitária. Se sim, Bolsonaro corre o risco de ter essa prisão domiciliar revogada. Senão, pode haver a inelegibilidade de Flávio Bolsonaro por descumprimento da legislação eleitoral. Segundo Moraes, porque pode ficar configurado o uso de deepfake, o que é expressamente proibido pela lei eleitoral, e passar a impressão de que o ex-presidente pode participar da campanha eleitoral, apesar de estar com os direitos políticos suspensos, numa hipótese de desinformação eleitoral. É o que diz o ministro na decisão. Alexandre de Moraes ainda lembra que Bolsonaro, condenado a 27 anos e 3 meses de prisão pela tentativa de golpe, está com os direitos políticos suspensos e proibido de se manifestar política e eleitoralmente, inclusive por intermédio de outras pessoas. Desde março, o ex-presidente cumpre prisão domiciliar humanitária por razões de saúde.
6: Analistas de segurança internacional e colunistas debatem a crescente percepção de que o mundo já vive, ou está próximo de viver, uma terceira guerra mundial. Escaladas simultâneas na Ucrânia e no Irã, que antes seriam vistas como conflitos regionais isolados, agora são interpretadas por muitos como partes de um único e complexo conflito global. O economista Jeffrey Sachs e a especialista Andrea Kendall Taylor, entre outros, apontam para um eixo da desordem e consideram que o planeta está no início de um novo conflito global. A tese ganha corpo com a troca de armas e inteligência entre Rússia e Irã, e a Ucrânia agora trocando tiros diretamente com o Irã. 20 pessoas morreram e 32 ficaram feridas no Iraque após ataques coordenados dos Estados Unidos e da Arábia Saudita contra alvos ligados a grupos apoiados pelo Irã. O primeiro-ministro iraquiano, Ali Al-Zaidi, convocou uma reunião urgente de segurança em resposta aos bombardeios. Os ataques ocorreram horas depois de os Estados Unidos interceptarem um suposto ataque surpresa iraniano contra tropas americanas no Oriente Médio. Washington e Riad afirmam que os locais bombardeados no leste do Iraque eram usados para planejar ataques com drones contra instalações petrolíferas sauditas. A cúpula da campanha do senador Flávio Bolsonaro, do PL, manifestou expectativa por novas medidas dos Estados Unidos contra o ministro do Supremo Tribunal Federal, Alexandre de Moraes. Isso ocorre após o presidente Donald Trump prorrogar sanções contra o Brasil, baseadas na Lei Magnitsky, que pune acusados de corrupção ou violação de direitos humanos. A sanção a Moraes havia sido revogada após uma aproximação entre o presidente Lula e Trump, mas a relação mudou com a imposição de novas tarifas contra o Brasil. A prorrogação das sanções abre uma brecha para a reinclusão do ministro na lista, com possíveis bloqueios de bens em território americano.
2: Fique ligado, daqui a pouco estaremos de volta com mais informações para você dentro do nosso Café com Notícias.
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0: 8 horas e 12 minutos.
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4: De volta aqui no Café com Notícias, a informação, o destaque para você que nos acompanha nesta quinta-feira. Vamos trazendo mais reportagens nesta manhã.
5: O diretor-geral da OMS, a Organização Mundial da Saúde, Tedros Adhanom, disse que o Sistema Único de Saúde do Brasil é um exemplo para o mundo por garantir atendimento universal a uma população de mais de 200 milhões de pessoas. O diretor-geral da OMS destacou que poucos países possuem um sistema público com cobertura tão ampla e elogiou a atuação do Brasil na Agenda Internacional da Saúde, citando o Acordo Global sobre Pandemias aprovado neste ano e a cooperação histórica entre a OMS e a Fundação Oswaldo Cruz. Tedros participou da entrega do dossiê, que marca o início do processo de certificação internacional para a eliminação da transmissão vertical de mãe para filho da hepatite B como problema de saúde pública no Brasil. O documento foi apresentado no Dia Mundial de Luta contra as Hepatites Virais. Segundo ele, o resultado é fruto de anos de trabalho de profissionais de saúde, pesquisadores e comunidades em todo o país. Tedros Adhanom visitou o Hospital Federal do Andaraí, no Rio de Janeiro, nesta terça-feira, durante sua passagem pelo Brasil para participar da Conferência Internacional sobre HIV/AIDS e de compromissos com o Ministério da Saúde relacionados às estratégias de eliminação de doenças e fortalecimento da cooperação entre a OMS e instituições brasileiras.
6: Mais tempo para renegociar as dívidas. O prazo do programa Desenrola 2.0 foi estendido até o final de agosto. A medida foi anunciada nesta terça-feira. O programa venceria na próxima semana, mas o novo período de vigência vai até o dia 31 do próximo mês. Com a prorrogação, consumidores com pendências financeiras terão cerca de mais um mês para regularizar a situação junto às instituições bancárias, explicou o ministro da Fazenda, Dario Durigan.
7: Esse prazo adicional vai ser importante, inclusive, para que as pessoas que hoje estão tentando acessar os programas de moto, de carro, para trocar sua moto, trocar seu carro, possam resolver eventuais pendências que tem nos bancos previamente, que é usar o desenrola, para depois se enquadrar nas condições para as operações de carro e moto também poderem fazer jus a essas obrigações.
6: Ainda de acordo com Durigan, a extensão do cronograma não demanda novos recursos do Fundo de Garantia de Operações, ou seja, do ponto de vista fiscal ou impacto direto ao Tesouro Nacional, não gera mais custos.
7: Isso não demandará novos aportes ao FGO, então é sem custo adicional do ponto de vista fiscal, e as condições do programa, elas se mantêm as mesmas do que foi originalmente anunciado, então, portanto, não tem nenhuma restrição ou ampliação ou alteração com relação ao que a gente apresentou no novo Desenrola Brasil originalmente.
6: Até agora, mais de 9 milhões de famílias foram atendidas pelo programa. 2 milhões e meio renegociaram as dívidas bancárias com pagamento à vista. Mais de 1 milhão e meio optaram pelo parcelamento. E 5 milhões de pessoas tiveram o nome de

0: de implantes retirados por causa de débitos de pequeno valor, embora a dívida continue para renegociação futura. A expectativa é que, com o mês adicional de prazo, o total de beneficiários do Desenrola chegue a 10 milhões. A publicação oficial da nova data limite deve ser feita até sexta-feira.
1: Em meio a uma crise diplomática, o chanceler argentino, Pablo Kirno, afirmou que o país não romperá relações com o Brasil. Kirno reiterou o apoio do presidente Javier Milei à família Bolsonaro, mas descartou um rompimento institucional entre as nações. A crise teve início após críticas e insultos de Javier Milei ao presidente Lula durante uma convenção do PL em São Paulo. Em resposta, o Itamaraty convocou o embaixador argentino em Brasília e chamou de volta o embaixador brasileiro em Buenos Aires para consultas.
2: O Federal Reserve dos Estados Unidos divulgou sua decisão sobre a taxa de juros, um dos eventos mais aguardados pelos mercados financeiros globais. Investidores e analistas acompanham de perto as declarações do presidente da instituição, Kevin Warsh, para entender os próximos passos da política monetária americana. A expectativa é que o Fed mantenha a taxa de juros na faixa atual, mas há uma probabilidade considerável de um aumento em setembro, segundo ferramentas de monitoramento do mercado. A decisão impacta diretamente a economia mundial, especialmente em um cenário de incertezas e riscos inflacionários.
1: Santa Catarina entrou em alerta vermelho de grande perigo para tempestades, com previsão de chuvas intensas, granizo e ventos que podem atingir até 100 km por hora. O Instituto Nacional de Meteorologia, INMET, emitiu o aviso que abrange principalmente as regiões sul e da Serra Catarinense. Moradores são orientados a evitar locais abertos durante as rajadas de vento e a não se abrigar debaixo de árvores, devido ao risco de danos e acidentes. A Defesa Civil já distribuiu lonas em municípios que registraram fortes chuvas e granizo na terça-feira.
2: Nos Estados Unidos, Coach Gray foi condenado à prisão perpétua no estado da Geórgia após cometer 4 homicídios em um tiroteio escolar em 2024. O adolescente, de 16 anos, havia se declarado culpado por 55 acusações, incluindo os assassinatos de 2 professores e 2 estudantes. A decisão judicial foi influenciada pelos depoimentos emocionados de alunos da Appalachian High School, que contavam o apoio da polícia e de um grupo de motociclistas formado após a tragédia. A sentença não prevê possibilidade de liberdade condicional para Gray.
3: 32 trabalhadores foram resgatados de uma fazenda produtora de café em Perdizes, no Alto Paranaíba, por estarem submetidos a condições análogas à escravidão. A operação foi realizada em 21 de julho por auditores fiscais do trabalho, mas só foi divulgada nesta semana após a conclusão dos procedimentos, da fiscalização e das medidas de proteção às vítimas. A ação contou com a participação do Ministério Público do Trabalho e da Polícia Militar. Segundo a fiscalização, os trabalhadores atuavam na colheita manual de café sem registro em carteira e enfrentavam longas jornadas. A equipe também encontrou falta de água potável nas frentes de trabalho, ausência de banheiros, local inadequado para refeições e descanso, além da falta de equipamentos de proteção e de medidas básicas de saúde e segurança. Após o resgate, o empregador foi notificado a interromper imediatamente a colheita, regularizar os vínculos empregatícios e quitar aproximadamente R$1.090.000 em verbas rescisórias, além de indenizações por danos morais individuais e recolhimentos trabalhistas. Os trabalhadores também tiveram acesso ao seguro-desemprego do trabalhador resgatado, benefício pago em 6 parcelas de 1 salário mínimo.
4: Continue ligado, daqui a pouco estaremos de volta com mais informações para você aqui no nosso Café com Notícias desta quinta-feira.
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4: Já estamos de volta aqui no Café com Notícias. A informação, os destaques desta manhã de quinta-feira, você confere agora. Tem mais notícias chegando para você.
7: Os Estados Unidos prorrogaram por mais um ano a ordem de emergência nacional contra o Brasil, sem estabelecer medidas adicionais. O documento de 30 de julho do ano passado classifica nosso país como uma ameaça incomum e extraordinária. À época da publicação da ordem, os Estados Unidos acusaram o Brasil de supostamente violar a liberdade de expressão de cidadãos norte-americanos e residentes nesse país. Além disso, o governo de Donald Trump afirmou que o governo brasileiro atuava para que as plataformas online censurassem contas de pessoas que estão fora da jurisdição brasileira e para que essas empresas adotassem políticas de moderação que não condizem com a liberdade de expressão. O documento também dizia que o Brasil fazia uma suposta perseguição política contra o ex-presidente Jair Bolsonaro, condenado pelo Supremo Tribunal Federal a 27 anos de prisão por comandar uma tentativa de golpe de Estado no país. Os Estados Unidos afirmam ainda que as ações do governo brasileiro ameaçariam a segurança, a política externa e a economia norte-americana. Essa ordem executiva permitiu ao presidente Donald Trump a adoção de medidas contra o Brasil. No ano passado, quando o documento começou a valer, os Estados Unidos determinaram uma tarifa adicional de 40% sobre os produtos brasileiros. Mas a taxa deixou de vigorar em fevereiro, após a Suprema Corte norte-americana decidir que Trump não poderia impor tarifas contra qualquer país por meio de uma lei de emergência sem aprovação do Congresso. Na época, o presidente Lula afirmou que o Brasil é um país soberano, com instituições independentes e que não aceitaria ser tutelado por ninguém. Por sua vez, o Supremo Tribunal Federal afirmou que o julgamento de Bolsonaro ainda estava em curso e que a corte trataria o caso com independência e com base nas evidências do processo.
8: O Ministério da Saúde recomendou nesta terça-feira que as cidades de Guarulhos, São Bernardo do Campo e São Paulo ampliem a vacinação contra o sarampo. A medida é direcionada para todas as pessoas entre 6 meses e 59 anos de idade e deve ser adotada na campanha de multivacinação, que acontece de 3 de agosto a 1º de setembro. O sarampo é uma doença altamente contagiosa. Até o momento, foram confirmados 14 casos de sarampo no país neste ano, sendo que 11 deles seguem em surto ativo, 2 em São Bernardo do Campo e 9 na cidade de São Paulo. Na tarde desta terça-feira, a Secretaria de Estado da Saúde confirmou mais um caso na capital paulista. De acordo com o Ministério da Saúde, as investigações estão em andamento e, por enquanto, os casos são classificados como de fonte de infecção desconhecida. Segundo a pasta, como o surto foi identificado em uma região de grande circulação de pessoas, inclusive de viajantes de outros países, a transmissão ocasional do vírus é favorecida. A melhor alternativa para se proteger contra o sarampo é tomar a vacina tríplice viral, que protege contra sarampo, cachumba e rubéola e é oferecida de forma gratuita nas unidades básicas de saúde. Neste ano, das mais de 7 milhões de doses distribuídas aos estados e municípios, cerca de 2 milhões e 900 mil já foram aplicadas em todo o país. Por conta da circulação do vírus, a recomendação é que a chamada dose zero seja aplicada em crianças de 6 a 11 meses de idade, grupo que está mais sujeito a desenvolver formas graves da doença. Entre os sintomas do sarampo estão febre alta, manchas vermelhas na pele, tosse, coriza, conjuntivite e mal-estar intenso. Em caso de sintomas, a Secretaria de Estado da Saúde de São Paulo recomenda o atendimento em unidade de saúde para avaliação e orientação sobre exames. Durante a suspeita da doença, a orientação é evitar contato com outras pessoas, já que o sarampo é altamente contagioso e pode ser transmitido por meio de tosse, fala ou espirro. Quem não tem comprovante de vacinação ou está em dúvida sobre o esquema vacinal, deve procurar uma unidade básica de saúde para avaliação da caderneta. A vacina tríplice viral é segura e é possível tirar dúvidas no site vacina100duvidas.sp.gov.br.
9: Nos Estados Unidos, Colt Gray foi condenado à prisão perpétua no estado da Geórgia após cometer 4 homicídios em um tiroteio escolar em 2024. O adolescente, de 16 anos, havia se declarado culpado por 55 acusações, incluindo os assassinatos de 2 professores e 2 estudantes. A decisão judicial foi influenciada pelos depoimentos emocionados de alunos da Appalachian High School, que contaram com o apoio da polícia e de um grupo de motociclistas formado após a tragédia. A sentença não prevê possibilidade de liberdade condicional para Gray. Senadores democratas dos Estados Unidos acusaram o governo Trump de promover teorias conspiratórias sobre as eleições do Brasil. A denúncia surge após uma reportagem do Washington Post revelar que o governo americano planejava enviar funcionários para questionar a integridade das urnas eletrônicas brasileiras. Os senadores que fazem oposição a Trump repudiaram veementemente o plano, destacando a preocupação com a interferência em processos democráticos de outros países. Uma nova pesquisa Quest divulgada apresenta o panorama da corrida presidencial de 2026 em 7 estados brasileiros. Os levantamentos indicam que o presidente Lula está à frente na Bahia, no Pará e em Pernambuco. Já Flávio Bolsonaro lidera no Paraná, enquanto Minas Gerais, Rio de Janeiro e São Paulo registram empates técnicos no primeiro turno. A pesquisa oferece um vislumbre das preferências do eleitorado em regiões estratégicas do país.
10: A Polícia Federal realizou uma operação no Pará, resultando na apreensão de escavadeiras e no fechamento de um garimpo ilegal. As máquinas foram encontradas em uso em 2 pontos de garimpo na região de Santa Maria das Barreiras. A polícia abriu um inquérito para identificar os responsáveis e financiadores da atividade ilegal que causa graves danos ambientais e sociais na Amazônia.
11: A dívida pública federal do Brasil registrou um aumento de 2,61% em junho, alcançando a marca de 9,268 trilhões, conforme divulgado pelo Tesouro Nacional. O período foi marcado por uma elevação nos custos para o governo, refletindo o cenário econômico atual. Os títulos indexados à Selic, que são mais procurados por investidores em momentos de volatilidade do mercado, continuaram em alta, representando 49,3% do total da dívida. O plano de financiamento do Tesouro prevê que esses papéis devem compor entre 46% e 50% do estoque da dívida neste ano.
4: Fique ligado, daqui a pouco, depois do intervalo, estaremos de volta com o último bloco do Café com Notícias desta quinta-feira. A gente volta já já.
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12: Oito horas e 30 minutos.
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4: Já estamos de volta, esse é o nosso Café com Notícias, os destaques desta quinta-feira, você confere aqui na nossa programação.
16: Previsão do tempo para quinta-feira, 30 de julho de 2026. Região Centro-Oeste, em Goiânia, Goiás, o dia vai ser de céu claro, mas as nuvens aparecem pela manhã. Os termômetros registram mínima de 16 e máxima de 33 graus. A umidade relativa do ar gira em torno de 60 a 20%. Brasília, capital federal, apresenta céu encoberto. A temperatura mínima é de 14 e a máxima de 30 graus. A umidade relativa do ar é de 70 a 20%. Região Nordeste, Fortaleza, Ceará, vai ter uma quinta-feira predominantemente de céu claro. A temperatura marca mínima de 26 e a máxima de 30 graus. A umidade relativa do ar vai de 90 a 50%. Ceará, Mirim, Rio Grande do Norte. Sopra velhinhas diante de um céu com muitas nuvens, principalmente nos períodos da manhã e da noite. A temperatura mínima é de 21 e a máxima de 31 graus. A umidade do ar varia de 90 a 45%. Região Norte. Em Manaus, Amazonas, a quinta-feira vai ser de céu nublado, mas sem previsão de chuva. A temperatura mínima é de 26 e a máxima de 35 graus. A umidade do ar é de 90 a 30%. Porto Velho, Rondônia, tem previsão de céu encoberto. A temperatura mínima é de 24 e a máxima de 35 graus. A umidade relativa do ar é de 90 a 30%. Região Sudeste. Em São Paulo, capital paulista, a previsão é de céu encoberto. Os termômetros registram mínima de 15 e máxima de 23 graus. A umidade relativa do ar vai de 100 a 60%. Curvelo, Minas Gerais, comemora aniversário nesta quinta-feira sob céu encoberto. A temperatura mínima é de 15 e a máxima de 31 graus. A umidade relativa do ar é de 70 a 20%. Região Sul. Em Florianópolis, Santa Catarina, a quinta-feira vai ser de céu encoberto, sem previsão de chuva. Os termômetros registram mínima de 14 e máxima de 20 graus. A umidade relativa do ar oscila entre 90 e 70%. Em Porto Alegre, Rio Grande do Sul, a previsão aponta para céu encoberto. Os termômetros registram mínima de 14 e máxima de 20 graus. A umidade relativa do ar fica entre 100 e 70%. Você ouviu a previsão do tempo para esta quinta-feira, 30 de julho de 2026. Com informações do IBGE Cidades e do Instituto Nacional de Meteorologia, INMET.
17: Os estados da região sudeste acumularam de 322 bilhões e 400 milhões de reais em despesas públicas entre 1º de janeiro e 22 de julho deste ano. O dado é da plataforma Gasto Brasil, desenvolvida pela Confederação das Associações Comerciais e Empresariais do Brasil, a CACB, em parceria com a Associação Comercial de São Paulo. No Espírito Santo, as despesas públicas somaram 18 bilhões e 400 milhões de reais no período. O valor representa 8,76% do Produto Interno Bruto Estadual de 2025. Em Minas Gerais, os gastos chegaram a cerca de 73 bilhões de reais, o equivalente a 7,5% do PIB mineiro registrado no ano passado. No Rio de Janeiro, as despesas públicas já alcançaram em 2026 quase 66 bilhões, ou 5,6% do PIB estadual no último ano. Já em São Paulo, os gastos somaram mais de 165 bilhões de reais no período analisado, valor que corresponde a 4,8% do PIB paulista de 2025. Segundo o presidente da CACB, da Federação das Associações Comerciais do Estado de São Paulo e da Associação Comercial de São Paulo, Alfredo Cotaiti Neto, a plataforma foi criada para ampliar a transparência das contas públicas e facilitar o acesso da população às informações sobre como os recursos são utilizados.
18: Há 20 anos atrás, nós criamos o Impostômetro, que é, na verdade, uma forma de você mostrar para a sociedade quanto nós estamos pagando de impostos, quanto o governo está arrecadando de impostos, para que a sociedade civil ganhasse essa consciência. Mas faltava mostrar para a população para onde ia esses recursos. Criamos o Gasto Brasil, que é uma ferramenta para que cidadão, para que a população tomasse conhecimento de aonde e de como estavam sendo gastos as despesas da União, Estado e município.
17: O presidente da Federação das Associações Comerciais e Empresariais do Estado de Minas Gerais, Valmir Rodrigues, afirma que a plataforma também contribui para ampliar o acesso da sociedade a informações qualificadas sobre os gastos públicos.
19: Essa iniciativa da CACB de mostrar de forma clara, através do Gasto Brasil, é muito importante, porque nós precisamos ter transparência, nós precisamos de informar, porque a informação de qualidade faz com que as pessoas tenham mais preparos para analisar e entender os rumos que elas querem para o país.
17: Com esse objetivo de ampliar a transparência e qualificar o acesso às informações, CACB e Confederação da Agricultura e Pecuária do Brasil lançam no dia 11 de agosto, na Câmara dos Deputados, novas funcionalidades do painel Gasto Brasil. A atualização incluirá recortes econômicos, detalhamento dos gastos por população.
20: O presidente da Confederação Nacional da Indústria, a CNI, Ricardo Alban, se reuniu nesta segunda-feira, 27 de julho, com o vice-presidente da República, Geraldo Alckmin, para discutir a sétima missão da nova Indústria Brasil, a NIB, voltada à internacionalização da cadeia produtiva nacional. O objetivo é reduzir os impactos das tarifas adicionais impostas pelos Estados Unidos sobre as exportações brasileiras. Alckmin reforçou que o governo dará suporte às empresas afetadas pelas tarifas por meio de um pacote de 18 bilhões e 500 milhões de reais em linhas de crédito.
21: Então, conversamos sobre a necessidade de manter o diálogo, manter a negociação, de outro lado, diversificar, buscar novos mercados, atender as empresas afetadas. Então, o crédito é importante, são 18,5 bilhões para capital de giro, bens de capital, investimentos, enfim.
20: Segundo Ricardo Alban, a CNI atuará em conjunto com o MDIC na formulação da iniciativa, que contará com a participação do SESI, do SENAI e das Federações Estaduais da Indústria para apoiar a internacionalização das empresas brasileiras.
22: O vice-presidente Alckmin, juntamente com o MDIC, acham bastante interessante essa revisitação nas missões da NIB para a discussão de uma sétima missão, para programas vinculados, como temos Brasil mais produtivo, talvez temos um Brasil mais exportador.
20: Para Alckmin, Alckmin, as medidas precisam ser implementadas o mais rápido possível, uma vez que o comércio exterior está diretamente ligado à geração de empregos e investimentos no país. Ricardo Alban ressalta que, em breve, será criado um grupo de trabalho coordenado pela CNI, reunindo os setores industriais mais impactados e as federações estaduais da indústria com atuação no comércio exterior. O MEDIC ficará responsável por articular os órgãos públicos que participarão da iniciativa.
4: Termina aqui mais uma edição do Café com Notícias, com a apresentação e a produção de Kleber Salles e com a participação da nossa equipe de rádio jornalismo. O Café com Notícias volta amanhã. Um forte abraço para você e até lá.
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0: 97.
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5: Hora certa!
6: 9h01.
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0: certa.
1: 9:05.
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2: Que pancada de mulher!
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3: Olá, bom dia, amigos, família. Olá, olá, estamos chegando com mais uma edição especial aqui do seu, do nosso Bom Dia Turiaçu, nessa manhã especial, quinta-feira, né? É isso aí, véspera real da sexta, você que está esperando a sexta-feira também. Estamos aí, bom dia, estamos juntos a partir de agora no programa Bom Dia Turiaçu, para trazer as melhores músicas, as principais, as mais tocadas, as mais feridas, aqui no programa Bom Dia Turiaçu. Você está em casa, você está no trabalho, você está ouvindo a Turiaçu FM, e a partir de agora, só sucesso e música boa aqui no programa Bom Dia Turiaçu. Pode aumentar o volume.
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0: 9:33.
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5: O mercado da bola segue bastante movimentado no Brasil e no exterior, com clubes acelerando negociações antes do fechamento da janela de transferências. Entre os destaques, o Cruzeiro recusou uma nova proposta pelo atacante Caio Jorge, enquanto o Atlético Mineiro encaminhou o empréstimo de Gabriel Menino. O Flamengo trabalha na venda de Juninho ao Pumas, do México, e o Corinthians segue focado na renovação de contrato de Memphis, além de monitorar possíveis reforços para o restante da temporada. No futebol internacional, as equipes europeias também seguem ativas no mercado após a Copa do Mundo de 2026. O Manchester City busca um substituto para Rodri. O Real Madrid continua atento a oportunidades para reforçar o elenco. E diversos jogadores que se destacaram no Mundial despertam interesse de grandes clubes.
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6: Esse aí é o Sport News aqui para você, que é durante os nossos intervalos, né? Mas chegou um pouco atrasado aqui, colocando agora aqui para você. Mas já tem um resumo de novelas para você aqui na sequência. Falando aqui para você, amigo ouvinte, estamos aqui com... em luto, né, rapaz? Devido aí nossa amiga vizinha ali, a Vitória, que estava lutando aí com um problema aí de... problema de saúde, né? É isso aí. Estamos aí com nossos amigos e familiares ali, o Zé Nambu, também a sua esposa, toda a família ali, né? Que são vizinhos aqui da gente, né? Está lutando aí com problema de saúde há muitos dias e hoje vê a notícia triste, né? A gente chegou agora há pouco a notícia triste que a gente não queria receber. Estávamos aí em oração para que ela voltasse aí imediatamente com saúde, mas infelizmente aconteceu, né? A nossa amiga Vitória, Ana Vitória, né, Silva. Deus conforta aí o coração aí de todos os familiares e amigos ali do bairro do Castanhal, né, que era uma criança, né, que tinha muita pela frente e aconteceu essa complicação aí na saúde, né? Que Deus conforta aí o coração dos familiares, tá bom? Vamos aqui com o nosso Ligados da Novela, já a gente volta. Vamos aí com música boa logo após, para você ligados com a gente. Obrigado pela companhia.

0: noveleiros! Estamos chegando com os resumos das suas novelas favoritas para essa quinta-feira. E agora, o resumo da novela Coração de Mãe. Apaixonada, Aissa não sabe como agir diante de Hakan. Gunaz e Razan visitam um restaurante concorrente e ficam impressionados com o cardápio. Bora revela que Vance um segredo de Irmak. Ao descobrir a informação, que Vance decide confrontá-la. Ekrem briga com Omer por causa de Nazli. Carso sai de casa decidida a pedir Bora em casamento, mas o empresário prepara outros planos. Turkan começa a costurar as peças destinadas à marca de Aissa. Pouco depois, Aissa recebe de Hakan um convite para jantar. Bora e Carso levam as crianças para passear juntos. Aissa provoca uma briga em uma loja de roupas. Razan discute com o proprietário do novo restaurante. Hakan e Bora tomam um café juntos e conversam sobre acontecimentos do passado e sobre seus relacionamentos amorosos.
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9: O ala Draymond Green renovou o contrato com Golden State Warriors por mais uma temporada. O novo vínculo é de um ano e renderá ao veterano o valor máximo de US$ 27,7 milhões, cerca de R$ 142 milhões. O acerto dependia do desfecho das negociações da franquia com LeBron James, já que Green estava disposto a receber menos para facilitar a chegada do astro, que acabou acertando com o Philadelphia 76ers. Com a permanência de Green garantida, os Warriors voltam suas atenções para a renovação de Stephen Curry, que poderá assinar uma extensão de até 2 anos e US$ 135 milhões, mais de R$ 690 milhões, a partir do fim de agosto. Além disso, a equipe deve oficializar em breve a contratação do armador DeAnthony Melton, dando sequência ao planejamento para a próxima temporada da NBA.
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Continuando com os resumos, agora temos o resumo da novela Sortilégio. Helena chantageia Maria José ao afirmar que Pedro não é seu verdadeiro pai e ameaça revelar a verdade caso ela não obedeça às suas ordens. Maria José conta tudo a Vitória, que sugere a realização de um teste de DNA. Alessandro conversa com Paula e explica que ela também precisará fazer o exame. Antes do resultado, Paula afirma que odeia a própria mãe, mas aceita participar do teste. Maria José garante que, independentemente da conclusão, sempre a considerará sua irmã. Fernando chama Vitória para uma visita e diz que preparou uma surpresa. Alessandro presenteia Maria José com um anel de noivado e a pede em casamento. Emocionada, ela aceita. O casal relembra o início da história de amor e decide oficializar novamente a união. Gabriel pede Paula em namoro e ela aceita. Bruno propõe a Maura incriminar Maria José por um suposto golpe na empresa para que ela seja presa e ele tenha caminho livre até Alessandro. O exame de DNA confirma que Maria José e Paula são irmãs e desmente mais uma mentira de Helena. Alessandro também descobre que Maria José não é neta de Porfírio.

0: Você é demais, mas...
1: Muito obrigado, muito obrigado. 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

o Tarcísio do Acordeon, não era eu no bolão. Bom dia para você acompanhando a gente, curtindo aqui o nosso programa, agradecendo super audiência, nossos amigos ouvintes. 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Você que está ligado com a gente, agradeço a companhia, a audiência, você, amigo ouvinte, sintonizado do outro lado da sintonia, curtindo aqui o nosso programa, agradeço de verdade a audiência. O Bom Dia Turiaçu com muita música!

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2: Neymar confirmou que não pretende mais defender a seleção brasileira. Após a vitória do Santos sobre a Universidade Central pela Copa Sul-Americana, o camisa 10 afirmou que seu ciclo com a amarelinha chegou ao fim e relembrou com orgulho sua trajetória. Minha história já foi. Fiz história ali, sou muito feliz. Vivi muitas coisas, dei meu sangue e minha vida pela seleção. Mas acho que não quero mais, declarou o atacante. A despedida de Neymar aconteceu na Copa do Mundo de 2026, após a eliminação do Brasil para a Noruega nas oitavas de final. Aos 34 anos, ele encerra sua passagem como o maior artilheiro da história da seleção brasileira, com 80 gols em 130 partidas, deixando um legado marcado por recordes, 4 participações em Copas do Mundo e a conquista da Copa das Confederações de 2013.
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0: agora o resumo da novela A Nobreza do Amor. Embriagado, Mirinho confronta Tonho, que o leva pra casa. Mirinho afirma a sua família que ama a Lica e Casemiro tenta se desculpar com Tonho. Virgínia estranha a ausência de Mirinho e chantageia Diógenes. A Lica se surpreende ao saber que Tonho decidiu comprar terras para os dois. Omar chega a Recife. As famílias de Salma e Fuad celebram seu noivado oficial, apesar do desconforto da moça. Binta faz elogios a Gendal. Dumi pergunta a Kênia se ela está pronta para romper de vez com Gendal. Sebastião conta a Virgínia sobre a embriaguez de Mirinho. Virgínia avisa Mirinho que eles deixarão Barro Preto. Viriato repreende Diógenes por suspender o castigo de Virgínia. Gendal recebe um telegrama de Malungo.
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4: A seleção da Tunísia anunciou a contratação de Moin Shaabani como novo treinador, tornando-se o terceiro técnico da equipe em apenas um mês. A mudança acontece após a demissão de Sabri Lamouchi, depois da goleada sofrida para a Suécia na estreia da Copa do Mundo, e da breve passagem de Hervé Renard, que comandou a equipe nas derrotas para Japão e Holanda. Shaabani assinou contrato até 2030 e chega com a missão de iniciar a reconstrução da seleção tunisiana. Aos 45 anos, Shaabani deixa o Renaissance de Berkane, do Marrocos, onde conquistou o Campeonato Marroquino e a Copa da Confederação Africana. O treinador também acumula dois títulos da Liga dos Campeões da África pelo Esperance da Tunísia e terá sua primeira experiência no comando de uma seleção nacional. A equipe tunisiana agora volta as atenções para as eliminatórias da Copa Africana de Nações de 2027, após uma campanha decepcionante no Mundial de 2026.
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0: agora o resumo da novela Coração Acelerado. Roney questiona Zilá sobre a possível autoria da ameaça. Zilá sonda Sinara, que garante não saber de nada. Malvino e Laurinha se emocionam ao sentir a bebê mexer na barriga da mãe. Zuzu fala com Alaor sobre seu suposto estado grave de saúde. E o empresário confronta Horácio, o seu médico. Alaor propõe cancelar o casamento com Zuzu. Thalita sente ciúmes de Bará com Eva e Vânia. Irene alerta Gael sobre Nayane. Nayane desabafa com Esteban sobre seu descontentamento com o sucesso de Agrado e Eduarda. Zilá pressiona Sinara, que pede conselhos a Nora. João Raul enfrenta Roney e provoca o ex-agente em frente ao Grupo Amaral.
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5: Roberto Mancini foi apresentado oficialmente como novo técnico da seleção da Itália e afirmou que seu principal objetivo é recolocar a Azzurra entre as potências do futebol mundial. Em seu retorno ao comando da equipe, o treinador destacou que deseja formar um time competitivo, capaz de voltar a disputar títulos e conquistar novamente a confiança da torcida. A missão começa após a frustrante campanha que deixou os italianos fora da Copa do Mundo de 2026, a terceira ausência consecutiva da seleção em mundiais. Mancini também reconheceu que sua saída da seleção em 2023 gerou mágoa entre os torcedores, mas afirmou estar motivado para escrever um novo capítulo na história da equipe. O treinador pretende apostar na renovação do elenco, fortalecer as categorias de base e devolver à Itália uma identidade vencedora. Sua estreia na nova passagem será pela Liga das Nações, em setembro, quando enfrentará Bélgica e Turquia.
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E por fim, o resumo da novela Quem Ama Cuida. Brigitte afirma a Adriana que acredita em sua inocência. Carmita descobre que o anel da joalheria Brandão é uma imitação. Ingrid e Thiago discutem. Liri sugere a Adriana usar Brigitte em seus planos de vingança. Ademir descobre que Pedro está representando Sully. Elisa visita o túmulo de Arthur e pede ajuda para afastar Pilar de sua família. Carmita descobre que Pilar chamará a polícia para investigar o roubo do anel. Carmita devolve o anel para Pilar e avisa que a joia é falsa. Otoniel encontra Francesca. Adriana observa satisfeita Ademir sendo cercado pela imprensa ao entrar na delegacia.

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1: É isso aí, gente. Amiga, chegando ao final do nosso programa de hoje, né? O programa continua até o meio-dia, né? A gente vai terminar um pouquinho antes aqui, né, meu? Mas a gente, com certeza, amanhã estaremos de volta com mais uma edição do Bom Dia Turiaçu. A você que acompanha aí a nossa programação, tá bom? Um abraço aí a todos. Muito obrigado pela carinhosa companhia. É isso, uma excelentíssima quinta-feira aí para todos os nossos amigos ouvintes que estão em sintonia com o nosso programa de hoje, desta super quinta-feira, né? É isso aí. Agradeço a todos. Valeu, tchau, tchau e até amanhã.

0: Isso aí, Rodolfo, galera!
1: Felipe Araújo, Deus abençoe, meu irmão.
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6: Hora certa.
7: Bom dia. E a hora certa?
8: 11 horas e 59 minutos.
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nossos irmãos e amigos da grande Turiaçu. Agora começa o nosso programa Palavra de Vida, aqui na melhor, aqui na mais especial rádio, Rádio Turiaçu FM 87,9. E hoje quem está na direção do nosso

0: para que possamos refletir sobre a vida. Também muito louvor e adoração e uma voz profética ao seu coração. Você faz companhia a nós e nós fazemos companhia a você. E agora vamos começar nosso programa Palavra de Vida orando ao Senhor. Feche seus olhos agora por um momento e ore ao Senhor. Senhor nosso Deus eterno, soberano e poderoso Pai, muito obrigado, Jesus, por mais um dia, por nós termos acordado, termos respirado esse ar maravilhoso, poder contemplar com os nossos olhos as belezas do nosso Pai. Oh, Senhor, muito obrigado.
1: Jesus,
0: que o Senhor possa invadir o nosso lar com o teu espírito de paz. Seja conosco, Pai. Seja com esse programa, seja com essa rádio, seja com cada ouvinte. Em nome de Jesus. Amém, amém e glória a Deus.
1: Não há ninguém.
0: Nós vamos começar hoje. Vamos começar hoje com esse louvor lindo, sublime. E nós oferecemos para todos os nossos ouvintes. É para você que está ouvindo esse programa nessa rádio abençoada. É para você que Deus possa tocar em tua vida. Sublime.

Aleluia! Sublime! Mas agora vamos de música, de louvor, de adoração. Agora nós vamos tocar A Calma e Descansa, de Gesso Rufino. Quem pede esse louvor é a pastora Valdelice e oferece para todos os ouvintes da melhor de Turiaçu e região. A Calma e Descansa, Gesso Rufino.

Acalma e descansa. Um louvor lindo do nosso irmão Sérgio Rufino. E, amado, está aberto aqui para todos aqueles nossos ouvintes. Só a melhor de Turiaçu e região faz isso. Está aberto para os nossos ouvintes. Mandar aquele alô especial para aquela pessoa amada. Mandar um louvor para animar o coração de um desanimado. Para fortalecer aquele que está fraco. Então você pode ligar para cá. E nós vamos estar com muito carinho, mandando esse alô especial, oferecendo esse louvor para aquela pessoa que está precisando de um louvor, de uma palavra. E queremos nos apresentar a todos os nossos ouvintes. Nós somos a Igreja Presbiteriana da Restauração. Estamos localizados aqui na rua Odorico Mendes, no coração de Turiaçu, pertinho ali do Mix Ferreira, da piscina da Vivi. Você que ainda não nos fez uma visita, nos visite. Somos uma igreja bíblica, cristocêntrica, uma igreja acolhedora, moderna, com ensinamentos divinos, baseado, alicerçado na palavra de Deus. Nos faça uma visita todas as quartas e aos domingos, às 19h30. Queremos também dizer que nós temos um programa chamado Tarde de Louvor. E hoje, a Tarde de Louvor é na casa da nossa presbítera, líder da rede de mulheres da nossa Igreja Presbiteriana da Restauração, ali no Aurora, perto, ali bem próximo à academia. É só chegar ali perto, três casinhas você chega e você vai participar da Tarde de Louvor. É um momento onde compartilhamos da palavra de Deus, onde louvamos ao Senhor, exaltamos o nome do nosso Deus e tem uma oração direcionada para a sua vida. Deus marcou esse compromisso com você. Então faça-nos uma visita hoje e todas as quintas. Nós podemos fazer na sua casa, basta que você queira. Amém? Então, Tarde de Louvor, hoje, a partir das 4 horas, na casa da nossa presbítera Betânia. E à noite, nós temos célula dos jovens e adolescentes. Você que é jovem, você que é adolescente, você que tem um jovem em casa, tem um adolescente em casa, a partir das 19h30, tem a célula dos nossos adolescentes. É uma célula abençoada, envolvente, tudo para a glória de Deus. A partir das 19h30, na nossa Igreja Presbiteriana. Amém? E agora, vamos mais de pedido musical. A nossa irmã Yara Fernanda, ela pede louvor Deus Tremendo, de Letícia Vitória. Ela oferece para a sua querida filha Bela e todos os irmãos da Igreja Presbiteriana da Restauração. Deus Tremendo, Letícia Vitória.

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Louvor maravilhoso, Deus tremendo. Letícia Vitória, quem pediu foi a nossa querida irmã Iara e ofereceu para sua filha Bela e todos os irmãos da Igreja Presbiteriana da Restauração. Peço que os amados ouvintes vão aí aguardando, porque está sendo muito solicitado, muitos louvores aqui, e nós tocaremos tudo com maior carinho, porque essa aqui é a melhor de Turiaçu e região. Agora vamos tocar o louvor Culto do Calvário, de Anderson Freire. Quem pede é a nossa querida irmã Diaconisa Tamire das Graças, e ela oferece para toda a sua família, para sua mãe e para todos os ouvintes aqui da melhor Turiaçu FM. Culto do Calvário, Anderson Freire.

0: Culto no Calvário, Anderson Freire, quem pediu esse lindo louvor foi a nossa querida irmã Tamires da Graça. E ela ofereceu para todos os ouvintes e para a sua família. Quero aproveitar esse momento e mandar um alô especial para a nossa irmã Tati e para o nosso irmão Brian Dominique, a nossa querida Larissa e meu querido irmão Apolo, ali no Rabelão. Um abraço especial para a nossa irmã Aparecida, para a nossa irmã Simone, para todos os ouvintes aí da melhor de Turiaçu e região aí no bairro do Rabelão. E agora vamos de mais louvor. A nossa querida irmã Thalia, ela pede este louvor, Deus de Obras Completas. Quem canta é a nossa querida irmã Kemily. E ela diz que ela está ligadinha ali no seu serviço, no açougue do Diego, sintonizada na melhor. Kemily, Deus de Obras Completas.
1: 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Aleluia.

Deus de obras completa. Quem canta é a nossa irmã Kemily. E quem pediu esse louvor foi a nossa irmã Thalia. E oferece para todos que estão sintonizados na melhor. Amados, o programa Palavra de Vida está derrubando fronteiras. O nosso irmão Orivan, da Ilha do Marajó, em Chaves, ele pede um louvor de Johnny Santos, Só Vivo para o Meu Deus. Ele pede e oferece para todos os ouvintes da melhor. Um grande abraço para nosso irmão Orivan, um grande homem de Deus, que eu tenho um respeito muito grande por ele, um homem abençoado, um homem que não impõe limites, não impõe limites para adorar o Senhor, um homem que louva o Senhor, que adora o Senhor, que exalta o nome do Senhor e não se envergonha do nome do Senhor. Nada para esse homem. Por que que eu estou falando isso? Nosso irmão, ele não pode ver as coisas naturais, mas Deus, eu sei que tem revelado as coisas espirituais para esse grande homem de Deus. Orivan, você tem o meu respeito. Que Deus continue te abençoando poderosamente. Johnny Santos, Só Vivo para o Meu Deus.

Johnny Santos, só vivo para meu Deus, quem pede esse lindo louvor é o nosso querido irmão em Cristo, Orivan, da ilha do Marajó em Chaves. Um grande abraço, meu irmão, um grande abraço para todos os moradores de Ilha do Marajó. Amados, vamos ouvir mais um lindo louvor e passaremos para a nossa reflexão do dia. Vamos ouvir agora Entra no Meu Quarto. Quem pede esse louvor é a nossa querida irmã Aparecida, uma grande mulher de Deus que tem sido bênção em nossas vidas. Que Deus te abençoe agora para você Entra no Meu Quarto.

Entra no meu quarto, eterne saúde. E agora nós vamos de alô, queremos mandar um alô especial para a minha irmã Vânia Maria, uma grande mulher de Deus, que está ali na cidade de Pinheiro. Vânia Maria da Igreja Visão Profética, ali no bairro do Campinho. Um grande abraço para essa grande mulher de Deus, que tem abençoado o nosso ministério, que tem nos visitado, que tem participado conosco. Temos somente a agradecer essa grande mulher de Deus que sempre foi e sempre será bem-vinda. A mulher louva, a mulher prega, a mulher ora. É uma grande mulher de Deus que eu tenho a honra de chamar de irmã, irmã em Cristo, irmã de sangue. Um grande abraço. Também aproveitar esse momento, mandar um abraço para todos os irmãos da Igreja Visão Profética, a nossa irmã Sueli e o seu esposo Manuca. Vamos mandar um alô especial para a nossa querida pastora Nayane, uma grande mulher de Deus que ama. Amado, essa mulher ama a obra do Senhor. E não poderia ser diferente. Deus não poderia dar qualquer marido para essa grande mulher de Deus. Ele deu um grande homem de Deus, que é o pastor Hamilton, um grande homem de Deus que tem muito o meu respeito. Eles são da Igreja Visão Profética, ali na cidade de Pinheiro, Maranhão. Um grande abraço para todos os membros dessa linda Igreja Visão Profética. Um grande abraço. Um abraço para a nossa irmã Eliana, que está ali no bairro do Castanhal. As suas filhas, para o seu esposo, para todos os nossos ouvintes. Abre agora um momento aqui para mandar um grande abraço para nossos irmãos da Igreja Presbiteriana da Restauração em Massapês, nosso querido irmão Círio, com a sua digníssima esposa Sueli Pereira, Sueli Maria. Também um grande abraço para o nosso querido irmão Eli, conhecido como o Goiano, o Rei da Polpa. E também um abraço para a sua esposa Sueli Pereira. Um grande abraço para o nosso irmão Otoniel e a sua digníssima esposa Darcilane. E aproveitar aqui e mandar um abraço pro meu irmão do coração, o meu querido, amado irmão Gustavo. Um grande abraço para esses grandes homens e mulheres de Deus ali em Massapês. Mandar um abraço pro nosso irmão Carlenilson, né? Que nessa semana completou mais uma primavera. Que Deus abençoe você poderosamente. Mandar um abraço para nossa irmã Iroca, que está dando uma de turista, está rodando o Brasil. Que Deus te abençoe poderosamente, minha irmã. E amados, eu vou deixar um louvor pronto aqui, que a minha irmã Vânia Maria pediu. Mas antes eu queria contar para os irmãos uma história que eu ouvi há muito tempo e queria que os irmãos ouvissem atentamente essa ilustração e guardasse no seu coração, que é muito sério, amado. Aquilo que nós falamos das pessoas sem saber, e a mentira, ela tem um poder devastador. E tenhamos cuidado, porque quando a verdade, ela chega às vezes, não faz mais sentido algum. Nasce uma história real, verídica, de um grande pastor, de uma igreja renomada. E entrou uma irmã na igreja. Ele tinha sua família, tinha seus filhos, seu ministério.
Essa irmã um dia pediu uma oportunidade. A igreja tinha alguns membros, bastante membro, e ela disse que ela queria confessar algo diante da igreja, que ela não aguentava mais dentro do peito dela. E deram a oportunidade para a irmã, ela era da igreja, e ela disse assim: eu sou a amante do pastor. A igreja ficou em alvoroço. E o pastor disse: que isso? O que é que você está fazendo? Não, eu não aguento mais, eu tenho que falar do nosso amor. A mulher do pastor ficou indignada, lógico, com razão. Disse que até que resolveram tirar e foram para o gabinete do pastor. Ela, o pastor, a mulher, alguns anciões. E ele disse: por que que você está fazendo isso? Eu tenho uma família, eu tenho um ministério. Ela disse: você quer que eu prove que ele é meu amante? A mulher disse: como? Ela disse assim: na genitália dele não tem uma marca assim, assim, assim. Aí a mulher desfaleceu, porque ele tinha realmente. E ninguém acreditou no pastor, nem a mulher dele. E a igreja resolveu expulsá-lo. Ele negando, expulsaram ele. A família dele largou. Venderam o que tinham de vender, dividiram o que tinham de dividir. Ele pedindo, falando. Mas quanto a essa prova, o que fazer? Separaram. Ele foi para o sítio da família dele e ficou sozinho numa casa. E a esposa dele arrumou um outro marido, fez outra família. E certa vez, a mulher, já na beira da morte, chamou o pastor presidente, perguntaram o que era. Ela disse: não, eu quero falar com o pastor presidente. Pastor presidente foi lá: você é o pastor presidente? Sou eu, pastor presidente. Ela disse: olha, eu quero confessar um pecado, eu estou morrendo mesmo, eu não quero morrer com esse pecado. O pastor presidente disse: o que foi que aconteceu? Ela disse: olha, um certo pastor, eu me apaixonei por ele e eu acabei querendo destruir o casamento dele para ver se ele ficava comigo, e ele não ficou. E eu inventei uma história, destruí o casamento dele. Como você soube disso tudo? Ela disse: não, eu tenho uma amiga que trabalha no hospital, e ele foi fazer uma cirurgia e deram uma anestesia geral nele. E eu acabei levantando o lençol e eu comecei a gravar o máximo que eu podia gravar do corpo dele. Aí, e isso que aconteceu, ele nunca me quis. E eu sei que eu estou pagando por isso, porque eu estou morrendo agora. E o pastor chamou todos os irmãos, os outros pastores. Pegaram a carteira que tinham tomado dele, foram até ele e chamaram ele. Ele foi, eles contaram tudo para ele. Disseram: olha, agora nós estamos devolvendo a sua carteira. Você voltará a ser o nosso pastor, tomará conta da igreja, falaremos tudo para a igreja. Tá, vai ficar tudo às claras. Ele olhou para a carteira e ele disse assim: dentro dessa carteira vem a minha família. O pastor ficou sem jeito. Ele disse: dentro dessa carteira vem a minha dignidade. Dentro dessa carteira vem uma borracha que vai apagar tudo o que aconteceu.
pastor disse, é, não, não vem. Ele disse, então pode pegar a sua carteira e ir embora, porque é o momento que eu mais precisei vocês acreditarem em mim. Vocês não acreditaram, eu perdi minha família, eu perdi minha vida, e eu estou aqui isolado, como vocês estão vendo. Deixa eu falar para você, quando alguém te contar alguma coisa, te falar alguma coisa, cuidado. Já viu uma pessoa que conta uma mentira para o outro, e o outro vai lá e mata o outro? Depois a verdade vem. Qual o sentido se a verdade vier? A verdade sempre chega, mas é muito melhor ela chegar primeiro do que a mentira. Então cuidado, irmãos. Cuidado. Tenha cuidado com o que você fala. Eu não estou falando aqui só de pastores, estou falando de pessoas. Se eu falar para você, eu já encerro. Eu não sei se você sabe, o Quedão tem problema na casa dele, no serviço dele. O Quedão tem coisas que ele tem que enfrentar todos os dias. Verdade, Quedão? Você também. E a pessoa que você está criticando também é assim. Então cuidado. Cuidado, não tire conclusões precipitadas. Você pode estar ferindo alguém. A desculpa anemiza. Sim, anemiza. Mas se eu falar para você, vai ficar na memória da pessoa. Vai ficar lá. Então, saiba de tudo. Fale a verdade. O tempo que você está perdendo propagando uma mentira, fala a verdade. Cuidado. Sabe o que eu acho interessante? Quando eu vejo algo que eu não sei o que é, que eu presumo, eu saio falando para 50, Quedão. Não sei se tu vai prestar atenção nisso. Eu falo para Quedão, aí Tati já tá lá, já ouve. Aí eu falo para Jeco, aí Simone já tá lá, Raíssa já tá lá, um monte de gente tá lá, já ouve. Eu falo para todo mundo. Aí quando eu descubro que é verdade, deixa eu perguntar, eu vou lá em todo mundo que eu falei e digo que era mentira? Não. Mas não era para mim ir lá? Então cuidado, mano. Fale a verdade. Amém? Amados, agora eu quero mandar um louvor, um hino especial. Quem pede é a nossa irmã Vânia Maria de Pinheiro. Ah, Jesus! E quem canta é a nossa querida irmã Juliana Souza. Ela oferece para toda a sua família. Ah, Jesus! E que você ficasse ligado. Logo após esse hino, nós vamos fazer um momento de oração. Que eu estou sentindo que Deus quer fazer algo na vida de alguém. Deus quer tocar no coração de alguma pessoa que está com o coração angustiado, que está com o coração triste. Ouça esse hino e logo após esse hino nós vamos estar orando por você. Ah, Jesus. Juliana Souza.

Jesus, de Juliana Souza. Quem pede é a adoradora Vânia Maria. Jesus, de Juliana Souza. Quem pede é a adoradora.

impactou na minha vida. Então, não tenho outra pessoa que eu admire mais do que a minha irmã Vana, minha admiração, meu carinho, meu amor por essa mulher. Só tenho a agradecer a Deus por essa grande mulher de Deus ter entrado no meu caminho. Amém? Amados, Igreja Presbiteriana da Restauração. Onde fica, pastor? Quero visitar. Você vai ser muito bem recebido. Nós estamos aqui na rua Odorico Mendes, no centro de Turiaçu. Uma igreja bíblica, moderna, cristocêntrica, aconchegante, acolhedora, pronta para lhe receber. Uma igreja que vai estar junto com você. Então faça-nos uma visita. Olha, todas as quartas e ao domingo nós temos culto de adoração e de celebração. Às 19h20. Nas quinta-feira tem culto de jovem na igreja. Também temos células espalhadas por toda a Turiaçu. Faça-nos uma visita e você será muito bem recebido. Temos diaconisas, diáconos, recepcionista. Nós não temos porteiro. Nós temos recepcionista, tá? Que vai lhe tratar com carinho, que vai lhe tratar com respeito. Então, fica o nosso convite para você. Ora, nós temos um projeto chamado Lar de Paz. O que é esse projeto Lar de Paz? Nós vamos até a sua casa com uma palavra, um louvor, para abençoar o seu lar. Para abençoar o seu lar. Então, se você quer que nós vamos até o seu lar, entre em contato conosco. Entre em contato conosco, que nós teremos o privilégio de ir até a sua casa. Quero mandar um alô especial para o nosso irmão Ícaro, né? É uma criança abençoada, uma criança muito inteligente, que vai se tornar um grande homem de Deus. Escuta, escreve isso que eu estou dizendo. Deus é na vida dessa criança. Que Deus te abençoe, Ícaro. Mandar um abraço, um alô especial para o meu diácono Luan, que Deus abençoe poderosamente a sua vida, meu irmão. Um alô especial também para o nosso presbítero Rogério Câncio, um grande homem de Deus que está ali na A Renovar. E aproveitar que já estou na Renovar, mandar um grande abraço, um grande alô para o nosso irmão e diácono Evandro, né? Que Deus abençoe poderosamente a sua vida, meu irmão. Um alô especial para todos os nossos irmãos e ouvintes da melhor Turiaçu FM. Que Deus abençoe. Um alô especial para todos os nossos ouvintes da melhor. E amados, estamos sintonizados na melhor de Turiaçu e região. E agora nós vamos oferecer um lindo louvor para a nossa irmã Celijane. Esse louvor é do nosso coração para o seu coração.

Cadê o milagre? Ninguém vai entender. Esse louvor, quem pediu foi nossa irmã Celi, ofereceu para todos os nossos ouvintes da melhor Turiaçu e região. Mas vamos tocar mais um louvor após a palavra para encerrarmos o nosso programa de hoje. Programa abençoado. Programa onde Deus tem tratado conosco. E eu quero deixar um versículo ao seu coração, que está no livro de 1 Coríntios, capítulo 3. 1 Coríntios, capítulo 3, verso 16. 1 Coríntios, capítulo 3, verso 16, diz assim: Não sabeis vós que sois o templo de Deus e que o Espírito de Deus habita em vós? Aleluia. Amados, Paulo aqui está doutrinando a igreja de Coríntio, uma igreja difícil, uma igreja que ainda não tinha entendido aquilo que Deus estava planejando para ela. E agora aqui o Paulo, ele chama essa igreja e diz assim: olha, vocês não sabem, vocês não entenderam que quem está morando dentro de vocês agora é o Espírito Santo de Deus. Amado, olha que lindo quando fazemos uma comparação. Se você retornar no livro de 2 de Crônicas, capítulo 7, ali acaba-se de fazer o templo de adoração. E a Bíblia diz assim: logo após terminar o templo e Salomão ele oferecer a oferta ao Senhor, a casa se encheu da glória de Deus, e os que estavam fora não podiam entrar, porque a glória de Deus estava naquele lugar. A glória de Deus entrou dentro do templo e encheu todo o templo. Mas quando nós avançamos para Joel 12:28, havia uma promessa do derramamento do Espírito Santo. E quando prosseguimos mais um pouco em Atos capítulo 12, versículo 4 mais exatamente, diz assim: e todos foram cheios do Espírito Santo. Quer que eu entenda, amado? Que lá atrás foi no templo, agora é dentro de nós. Então, se eu sou o templo do Espírito Santo, eu tenho que viver como o templo do Espírito Santo. Amado, dentro do templo não entrava nada impuro. Ora, tão sagrado que as pessoas que tinham deficiência não podiam entrar dentro do templo. Agora ele diz: o templo somos nós. E nós não podemos deixar nenhuma impureza entrar no nosso coração. Oh, meu irmão, como que você é templo do Espírito Santo e o seu corpo não é santo? Como Jesus, o Espírito Santo de Deus, está enchendo você e dentro aí tem raiva, tem prostituição, tem intrigas, tem picuinhas, tem pessoas que você não ama, tem pessoas que você odeia, abomina? Como, amado? Escuta, o templo do Espírito Santo, ele tem que ser santo, e você precisa ser santo. Não deixa que nada entre dentro desse templo, não deixa que nada suje esse templo. Que você possa abrir o seu coração só para as coisas de Deus. Deixa Ele tocar
no seu coração. Tira tudo que não louva a Ele. Tira tudo que não adora a Ele. Tira tudo que não agrada a Ele. Porque Ele quer te usar poderosamente. Senhor, meu Deus e meu Pai, Deus de honra, graça, glória e louvor. Eu quero orar por essa pessoa que está passando por uma adversidade, está passando por um momento difícil, que o seu coração está entristecido, está angustiado. Leva o teu Espírito Santo, eu profetizo agora, no nome de Jesus, que vai passar toda essa angústia, toda essa dor, e o Senhor vai te fazer repousar nele. Senhor, muito obrigado. Pai, abençoa cada visitante, abençoa cada ouvinte, abençoa cada irmão, abençoa cada morador do Turiaçu, abençoa essa rádio poderosamente em nome de Jesus. Aleluia. Amado, esse foi o nosso programa Palavra de Vida. Que Deus te abençoe poderosamente. Que Deus ilumine a tua casa, a tua família, para a glória dele. Que Deus te abençoe em nome de Jesus. Que a glória de Deus repouse sobre a sua vida, agora e para sempre. Amém, amém, amém, amém.

0: 13:30.
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4: Suspeito de atentado contra um sargento da Polícia Militar dentro de fórum é preso no Maranhão. Carga de emagrecedores que seguia para o Maranhão avaliada em R$40 mil é apreendida no estado do Mato Grosso do Sul. Heroínas de quatro patas, bombeiros homenageiam animais em cerimônia de aposentadoria. Tarifa social pode ser suspensa para 350 mil famílias no Maranhão. O estado lidera investigações da Polícia Federal por crimes eleitorais. Inadimplência avança no estado e dívida média ultrapassa os R$4 mil. Está no ar a edição do Jornal Central desta quinta, 30 de julho de 2026.
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4: O calor e o tempo firme predominam em grande parte do Maranhão nesta quinta-feira. O IMET mantém alerta amarelo de perigo potencial para a baixa umidade relativa do ar em 48 municípios do estado. Entre as cidades em alerta estão Alto Parnaíba, Balsas, Barra do Corda, Carolina, Estreito, Grajaú, Porto Franco, Riachão, São João dos Patos e Timão. A recomendação é redobrar os cuidados com a hidratação, evitar exposição ao sol nos horários mais quentes do dia e reduzir a prática de atividades físicas ao ar livre, principalmente nessas cidades em alerta. Na Grande Ilha, o dia será sol entre nuvens, pancadas de chuva à tarde e à noite, o tempo volta a ficar firme e em São Luís a temperatura máxima pode chegar a 31 graus. Já em Imperatriz, o sol predomina e os termômetros devem marcar até 33 graus. A Justiça Eleitoral do Maranhão lança nesta quinta um comitê de segurança para reforçar ações nas eleições de 2026. E o Maranhão lidera investigações da Polícia Federal por crimes eleitorais. Humberto Fernandes.
5: O Maranhão é o estado com maior número de inquéritos por crimes eleitorais abertos pela Polícia Federal em 2026. São 92 investigações, o maior volume do país. Em todo o Brasil, a Polícia Federal já instaurou 814 inquéritos, sendo a maioria para apurar suspeitas de falsidade ideológica, inscrição fraudulenta do eleitor e corrupção eleitoral. Para reforçar a segurança do pleito, o Tribunal Regional Eleitoral do Maranhão instala nesta quinta-feira o Comitê de Segurança das Eleições. O grupo reunirá representantes da Polícia Federal, Polícia Civil, Polícia Militar, Rodoviária Federal, Ministério Público, Corpo de Bombeiros, Exército, Agência Brasileira de Inteligência e outros órgãos de segurança. O objetivo é coordenar as ações de segurança, integrar as instituições e garantir mais tranquilidade durante as eleições deste ano. Central de Notícias Brasil, de São Luís, Humberto Fernandes.
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4: Três suspeitos de crime de feminicídio são presos em São Pedro da Água Branca. Repórter William Costa.
6: A Polícia Militar prendeu nesta quarta-feira, dia 29 de julho, três suspeitos de um feminicídio ocorrido em São Pedro da Água Branca. Trata-se do caso de uma mulher que foi encontrada morta a golpes de faca em um local de difícil acesso, aqui próximo à cidade de São Pedro da Água Branca. Uma ação rápida da Polícia Militar, sob o comando do 3º Sargento PM, Arnaldo, resultou na prisão de um casal e de mais um indivíduo suspeitos de envolvimento no assassinato de uma jovem aqui no município de São Pedro da Água Branca. Fato ocorrido na última terça-feira, dia 28 de julho. Após diligências ininterruptas, a equipe policial conseguiu localizar e prender os três suspeitos, que foram conduzidos à Delegacia de Polícia Civil da cidade, onde permanecerão à disposição da justiça. A motivação e as circunstâncias do crime serão apuradas pelas autoridades competentes. O 3º Sargento PM Arnaldo ressalta que o casal que foi apreendido trata-se de dois menores infratores. A atuação da Polícia Militar reforça o compromisso da corporação com o combate à criminalidade e a pronta resposta às ocorrências de maior gravidade. De São Pedro da Água Branca, na região tocantina, William Costa, para a Central de Notícias.
4: A seguir, carga de emagrecedores que seguia para o Maranhão e apreendida no Mato Grosso do Sul.
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4: 13 horas e 40 minutos.
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6: Preso suspeito de participação na tentativa de homicídio contra um sargento da Polícia Militar dentro de um fórum no Maranhão. Os detalhes com o repórter Antônio Silva.
7: A Polícia Civil do Maranhão realizou uma grande operação na zona rural de Coroatá nesta quinta-feira. A ação contou com o apoio do Grupo de Pronto Emprego e do Centro Tático Aéreo. Nas primeiras horas do dia, foi cumprido um mandado de prisão preventiva no povoado Conceição do Valério. O homem preso foi identificado como Alexandre Passos Carvalho, de 28 anos. Esse homem é investigado por uma participação em uma tentativa de latrocínio que teve como vítima um policial militar. Esse crime aconteceu em maio deste ano, no Fórum de Justiça da cidade de Peritoró. Dois elementos armados tentaram tomar a arma do policial que estava trabalhando no fórum. E durante esta tentativa de assalto, eles acabaram disparando contra o policial militar. Em entrevista, o delegado responsável pela operação desta quinta-feira na zona rural de Coroatá disse que o suspeito não ofereceu resistência à prisão e que durante as buscas na residência onde ele estava, os policiais acabaram encontrando uma espingarda calibre .22. Por esse motivo, além do mandado de prisão, ele também vai responder pelo crime de posse ilegal de arma de fogo. As investigações desse caso é de responsabilidade da Delegacia de Polícia Civil de Peritoró. O homem preso foi levado para a delegacia de Coroatá, onde foi lavrado o flagrante. Ele seguiu ainda na manhã desta quinta-feira para o presídio da cidade, onde está à disposição da justiça. Central de Notícias Brasil, com informações de Coroatá, Antônio Silva.
6: Homem é preso suspeito de jogar gasolina e atear fogo na companheira. Repórter Taliana Luiz.
8: A vítima teve queimaduras em cerca de 50% do corpo. Ela foi socorrida, transferida para um hospital em São Luís e permanece internada em estado grave. Segundo a Polícia Civil, o suspeito, conhecido como Sebá, foi localizado e preso durante a Operação Mulher Segura, após a Justiça decretar a prisão preventiva.
9: A Polícia Civil, por meio da Regional de Rosário, tomou conhecimento que na madrugada do dia 27, após uma discussão, um homem ateou fogo contra sua ex-companheira no bairro Cidade Nova, tendo cerca de 30% do seu corpo totalmente queimado e sendo encaminhada às pressas para o hospital de São Luís, permanecendo até agora hospitalizada em estado grave. De base nessas informações, a Polícia Civil representou no mesmo dia ao Poder Judiciário a representação do pedido de prisão preventiva do autor. E desde então, fizemos uma força-tarefa junto à imprensa, ao Ministério Público, para localizar esse indivíduo. E na tarde de hoje, dia 29, foi dado cumprimento a esse mandado de prisão preventiva. essa prisão de forma tão rápida reafirma o poder público, reafirma que a Polícia Civil vai estar de prontidão para defender as mulheres da região do Muni e todos os grupos vulneráveis contra esses crimes violentos.
8: As investigações apontam que o casal havia retomado o relacionamento recentemente. Depois de uma discussão, o homem teria saído de casa, buscado um galão de gasolina na oficina onde trabalhava e retornado ao imóvel. Ainda de acordo com a polícia, a vítima contou que foi agredida com um pedaço de madeira na cabeça. Em seguida, o suspeito jogou gasolina sobre o corpo dela e ateou fogo com um isqueiro. Central de Notícias Brasil de São Luís, Taliana Luiz.
6: Segurança Pública do Maranhão afasta policiais após vídeo de agressão em vaquejada no interior do Maranhão. Thaís Brusaca.
0: A Secretaria de Estado da Segurança Pública do Maranhão afastou policiais militares das atividades operacionais após a circulação de um vídeo que mostra uma abordagem com agressões durante uma vaquejada em Barreirinhas. As imagens mostram um jovem sendo agredido com socos e chutes, além de pessoas sendo empurradas ao tentarem intervir na ação dos policiais. A Secretaria de Segurança Pública do Maranhão informou que determinou a apuração imediata do caso e que o afastamento dos militares foi adotado de forma cautelar enquanto as investigações estão em andamento. A Corregedoria da Polícia Militar instaurou um procedimento para apurar as circunstâncias da abordagem e a conduta dos agentes envolvidos. Central de Notícias Brasil, Thaís Brusac.
6: Duplo homicídio é registrado no município de Chapadinha, Jauber Pereira.
10: Dois jovens foram mortos a tiros na noite da última terça-feira na zona rural do município de Chapadinha. As vítimas foram identificadas como Marcelino Freitas Barbosa, de 25 anos, e Paulo Sarmento da Conceição, de 16. Segundo a polícia, as duas vítimas haviam marcado o encontro com os suspeitos nas proximidades do açude do Binde, na estrada dos Tinguis. Ao chegar ao local, os jovens teriam sido levados para uma área mais escura e em seguida atingidos por diversos disparos de arma de fogo. Marcelino morreu ainda no local do crime, enquanto que Paulo Sarmento chegou a ser socorrido por uma equipe do SAMU, encaminhado a uma UPA de Chapadinha, mas não resistiu aos ferimentos e foi a óbito. Durante as buscas, os policiais do 16º Batalhão encontraram uma motocicleta Honda Bros abandonada às margens da MA-025, com o pneu traseiro estourado. Testemunhas relataram que dois homens haviam caído do veículo e fugido para uma área de mata. Outra motocicleta, uma Honda Titan, também foi encontrada no local. Segundo a polícia, o veículo havia sido roubado recentemente. Os dois veículos foram apreendidos e encaminhados à delegacia da cidade. A polícia investiga a autoria e a motivação para o duplo homicídio. Até o momento, ninguém foi preso. Central de Notícias Brasil, Jauber Pereira.
6: Uma carga de medicamentos emagrecedores avaliada em R$40 mil foi apreendida enquanto seguia para o Maranhão durante uma fiscalização na MS-134 em Nova Andradina, no Mato Grosso do Sul. Dois homens foram presos. A abordagem aconteceu após uma informação da Polícia Rodoviária Federal que indicava que o caminhão transportava mercadorias irregulares vindas da fronteira com o Paraguai. Durante a vistoria, os policiais encontraram os medicamentos escondidos sob caixas vazias utilizadas para o transporte de peixes. Os suspeitos confessaram que receberam a carga na região de fronteira e que o destino final era o Maranhão. Além dos medicamentos, também foram apreendidos iPhones, caixas vazias de celulares e um tônico capilar. A carga e o caminhão estão avaliados em cerca de R$365 mil. A seguir, a gente fala das heroínas de quatro patas, porque os bombeiros homenagearam os animais em cerimônia de aposentadoria.
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1: 13h50.
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4: Heroínas de quatro patas, bombeiros homenageiam animais em cerimônia de aposentadoria. A reportagem é de Letícia Maranhão.
5: Corpo de Bombeiros Militar do Maranhão preparou uma homenagem para as cadelas Flecha e Pandora, que são referências em operações de busca e resgate. As duas vão se aposentar dos serviços operacionais na corporação e os bombeiros fizeram uma despedida para ressaltar os serviços prestados por elas.
6: Os cães, eles têm sido uma ferramenta para nós muito importante. Na realidade, nós até dizemos que eles são bombeiros também. E eles têm um papel super importante. Nós fazemos busca em estruturas colapsadas, buscas de pessoas desaparecidas em área de vegetação. Nós tivemos a participação da Pandora e da Flecha, que hoje se aposentam desse trabalho aqui conosco, deixando aí muita saudade, mas deixando um legado.
5: As cadelas receberam homenagens pela atuação em missões de busca e salvamento. Houve também um reconhecimento aos militares que participaram da criação e do fortalecimento do serviço de busca com cães no Maranhão e da formação das duas veteranas.
7: É uma relação muito especial, porque além de ser minha companheira de trabalho, ela mora comigo, né? Então, tá nessa relação o tempo todo. Então, a gente construiu uma relação nesses 8 anos, de ela ser a primeira cachorra operacional do bombeiro, ela ser a primeira certificada, a primeira a abrir portas para os outros cães. E hoje, saber que ela cumpriu a missão é muito gratificante.
4: Polícia Militar reforça a segurança na noite do vagalume. Repórter Batista Peixoto.
8: A Polícia Militar do Maranhão, através do 10º BPM, sediado nesta cidade de Pinheiro, está realizando uma mega operação de segurança em virtude dos grandes eventos. Hoje acontecerá nas dependências da sede social da Colônia de Pescadores, na Estrada Pinheiro Pacas, a tradicional festa intitulada Noite do Vagalume, um evento que teve início lá pelos anos 60, 70 e que estava fazendo falta. Bandas local fora irão animar a festa, que promete ser de muito sucesso à sociedade pinheirense e de outros estados vizinhos. Amanhã, com o encerramento da festa do nosso padroeiro Santo Inácio de Loyola, vários fiéis já começam a chegar nesta cidade para o evento religioso, que promete ser de grande fé e devoção. O comando da Polícia Militar garante que todos terão a segurança garantida necessária nos dois eventos, tanto os pinheirenses, tanto quanto os visitantes. De Pinheiro, na Baixada Maranhense, Batista Peixoto.
4: O PSTU oficializou a candidatura de Saulo Arcangeli ao governo do Maranhão durante convenção partidária realizada esta semana. A chapa tem como candidata a vice-governadora Preta Lu, enquanto Wilson Leite foi confirmado como candidato ao Senado Federal. Durante o evento, o partido apresentou as principais propostas para a disputa eleitoral e defendeu uma candidatura independente, sem coligação ou com outras legendas. Com a convenção, o PSTU passa a integrar oficialmente a disputa pelo governo do Maranhão nas eleições de 2026. A seguir, tarifa social pode ser suspensa para 350 mil famílias do Maranhão.
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0: 11:57.
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1: Cerca de 350 mil famílias do Maranhão precisam atualizar o cadastro para não perder o desconto da tarifa social de energia elétrica. O alerta é da Equatorial Maranhão após mudanças nas regras do benefício. Pelas novas regras, o titular da conta de energia deve fazer parte do mesmo grupo familiar inscrito no Cade Único e o município informado no NIS precisa ser o mesmo onde o consumidor reside. A distribuidora também alerta que o cadastro deve ser atualizado sempre que houver mudança de endereço, renda ou composição familiar, e a revisão é obrigatória no mínimo a cada 2 anos. No estado, mais de 1 milhão de consumidores recebem a tarifa social, mas mais de 400 mil famílias ainda têm o direito ao benefício e não estão cadastradas. A atualização pode ser feita no CRAS ou nos postos do Cade Único. A solicitação da tarifa social está disponível nos canais de atendimento da Equatorial Maranhão. Anvisa autoriza 5 novas canetas emagrecedoras. Repórter Tatiana Alves.
2: Dos 24 medicamentos sintéticos e biológicos incluídos no edital lançado pela agência, 11 já tiveram análise concluída. O balanço resultou, até o momento, na autorização de 6 produtos. O processo de avaliação envolve diversas etapas, como estudos clínicos, análise técnica da documentação apresentada pelas empresas e inspeções nas linhas de produção estéreis, para garantir a qualidade e a segurança dos medicamentos. O aumento dos pedidos de registro de remédios dessa categoria está ligado ao desenvolvimento, em 2022, de versões sintéticas do hormônio GLP-1. Produzida em laboratório, a substância atua estimulando a fabricação de insulina pelo organismo e ajuda no controle da fome e da sensação de saciedade. Hoje, 68% de todas as solicitações de registro de dispositivos injetáveis para tratamento da obesidade e do diabetes protocoladas na Anvisa correspondem a medicamentos sintéticos. Outro fator que tem impulsionado a procura é o vencimento de patentes de alguns desses remédios nos últimos anos, o que abriu espaço para novos fabricantes e ampliou a concorrência no setor. Da Rádio Nacional, no Rio de Janeiro, Tatiana Alves.
1: O número de consumidores inadimplentes no Maranhão cresceu 4% em relação ao mesmo período do ano passado, segundo o levantamento do SPC Brasil. A dívida média dos maranhenses negativados chegou a R$ 4.300. O levantamento mostra que o tempo médio do atraso das dívidas é de 30 meses e que 85% dos consumidores negativados são reincidentes, o que reforça a dificuldade de regularizar a situação financeira. Apesar do avanço da inadimplência, o estudo aponta um dado positivo. O número de maranhenses que conseguiram recuperar o crédito cresceu 7% nos últimos 12 meses, resultado superior à média nacional. O Jornal Central é uma produção do Departamento de Jornalismo da Central de Notícias Brasil. A técnica é de James Chaves e a apresentação de Tereza Cristina. Estarei de volta amanhã, neste mesmo horário, aqui na sua emissora. Obrigada pela companhia e até amanhã.
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0: 14:10.
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5: Olá para você. Sejam muito bem-vindos ao Central do Esporte. Aqui o esporte é do começo ao fim. Notícias do seu time do coração, contratações e muito mais a partir de agora. Vem comigo!
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6: O Internacional liberou o lateral direito Brian Aguirre da partida contra o Flamengo para avançar nas negociações de sua transferência ao Rosário Central da Argentina. O clube informou que a ausência do jogador ocorreu por causa das tratativas em andamento. O principal impasse é o formato do negócio. Os argentinos desejam um empréstimo, enquanto o Colorado prefere vender os direitos econômicos do atleta. Aguirre perdeu espaço no elenco nesta temporada e vinha sendo opção no banco de reservas. Em 2026, disputou 23 partidas. E marcou 3 gols. Contratado pelo Inter em 2024, o lateral tem vínculo até o fim de 2028 e soma 78 jogos, 5 gols e 7 assistências com a camisa colorada.
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6: O mercado da bola segue bastante movimentado no Brasil e no exterior, com clubes acelerando negociações antes do fechamento da janela de transferências. Entre os destaques, o Cruzeiro recusou uma nova proposta pelo atacante Caio Jorge, enquanto o Atlético Mineiro encaminhou o empréstimo de Gabriel Menino. O Flamengo trabalha na venda de Juninho ao Pumas, do México, e o Corinthians segue focado na renovação de contrato de Memphis, além de monitorar possíveis reforços para o restante da temporada. No futebol internacional, as equipes europeias também seguem ativas no mercado após a Copa do Mundo de 2026. O Manchester City busca um substituto para Rodri. O Real Madrid continua atento a oportunidades para reforçar o elenco. E diversos jogadores que se destacaram no Mundial despertam interesse de grandes clubes.
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6: O ala Draymond Green renovou o contrato com Golden State Warriors por mais uma temporada. O novo vínculo é de 1 ano e renderá ao veterano o valor máximo de US$ 27,7 milhões, cerca de R$ 142 milhões. O acerto dependia do desfecho das negociações da franquia com LeBron James, já que Green estava disposto a receber menos para facilitar a chegada do astro, que acabou acertando com o Philadelphia 76ers. Com a permanência de Green garantida, os Warriors voltam suas atenções para a renovação de Stephen Curry, que poderá assinar uma extensão de até 2 anos e US$ 135 milhões, mais de R$ 690 milhões, a partir do fim de agosto. Além disso, a equipe deve oficializar em breve a contratação do armador DeAnthony Melton, dando sequência ao planejamento para a próxima temporada da NBA.
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6: Neymar confirmou que não pretende mais defender a seleção brasileira. Após a vitória do Santos sobre a Universidade Central pela Copa Sul-Americana, o camisa 10 afirmou que seu ciclo com a amarelinha chegou ao fim e relembrou com orgulho sua trajetória. Minha história já foi. Fiz história ali, sou muito feliz. Vivi muitas coisas, dei meu sangue e minha vida pela seleção. Mas acho que não quero mais, declarou o atacante. A despedida de Neymar aconteceu. Vivi muitas coisas, dei meu sangue e minha vida pela seleção. Mas acho que não quero mais, declarou.

0: O técnico da equipe em apenas um mês. A mudança acontece após a demissão de Sabri Lamouchi, depois da goleada sofrida para a Suécia na estreia da Copa do Mundo, e da breve passagem de Hervé Renard, que comandou a equipe nas derrotas para Japão e Holanda. Chaabane assinou contrato até 2030. E chega com a missão de iniciar a reconstrução da seleção tunisiana. Aos 45 anos, Chaabane deixa o Renaissance de Berkane, do Marrocos, onde conquistou o Campeonato Marroquino e a Copa da Confederação Africana. O treinador também acumula 2 títulos da Liga dos Campeões da África pelo Esperance da Tunísia e terá sua primeira experiência no comando de uma seleção nacional. A equipe tunisiana agora volta as atenções para as eliminatórias da Copa Africana de Nações de 2027, após uma campanha decepcionante no Mundial de 2026.
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2: Roberto Mancini foi apresentado oficialmente como novo técnico da seleção da Itália e afirmou que seu principal objetivo é recolocar a Azzurra entre as potências do futebol mundial. Em seu retorno ao comando da equipe, o treinador destacou que deseja formar um time competitivo, capaz de voltar a disputar títulos e conquistar novamente a confiança da torcida. A missão começa após a frustrante campanha que deixou os italianos fora da Copa do Mundo de 2026, a terceira ausência consecutiva da seleção em mundiais. Mancini também reconheceu que sua saída da seleção em 2023 gerou mágoa entre os torcedores, mas afirmou estar motivado para escrever um novo capítulo na história da equipe. O treinador pretende apostar na renovação do elenco, fortalecer as categorias de base e devolver à Itália uma identidade vencedora. Sua estreia na nova passagem será pela Liga das Nações, em setembro, quando enfrentará Bélgica e Turquia.
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0: 11:19.
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3: Estamos de volta com o Central do Esporte.
4: A Fórmula 1 estuda encerrar a temporada 2026 na Europa caso os GPs do Catar e de Abu Dhabi não possam ser realizados devido à instabilidade provocada pelos conflitos no Oriente Médio. Segundo o CEO da categoria, Stefano Domenicali, uma decisão definitiva deve ser tomada até meados de setembro, com Imola aparecendo como a principal candidata para receber a etapa final do campeonato. As incertezas surgem após o cancelamento dos GPs do Bahrein e da Arábia Saudita no início do ano, o que já obrigou a F1 a reorganizar o calendário de 2026. A categoria pretende manter o número de corridas previsto para a temporada e trabalha com planos alternativos para garantir o encerramento do campeonato, mesmo que seja necessário retornar à Europa no fim do ano.
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5: O Manchester City definiu o jovem Ayoub Boadi, de apenas 18 anos, como o principal nome para substituir Rodri no futuro. Destaque do Lille e da seleção de Marrocos na Copa do Mundo de 2026, o meio-campista virou prioridade do clube inglês, que já negocia com os franceses uma transferência avaliada em cerca de 100 milhões de euros, aproximadamente 583 milhões de reais. O acordo pode prever a chegada imediata do jogador ou apenas em julho de 2027. Nascido na França e filho de marroquinos, Boadi optou por defender Marrocos na Copa de 2026, após ter atuado pela seleção francesa de base. Mesmo com a pouca idade, ele já soma 3 temporadas como profissional pelo Lille, com 95 partidas disputadas. Enquanto isso, Rodri segue valorizado, após ser eleito o melhor jogador da Copa do Mundo e desperta o interesse de gigantes como Real Madrid e Paris Saint-Germain, aumentando a necessidade de o City buscar um sucessor para o volante espanhol.
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5: A FIFA abriu um processo disciplinar para investigar a exibição de uma faixa com a frase "Las Malvinas son Argentinas" pelos jogadores da Argentina após a vitória sobre a Inglaterra na semifinal da Copa do Mundo de 2026. A entidade considera que a manifestação pode ter caráter político, o que é proibido pelos regulamentos da competição. A Associação do Futebol Argentino terá a oportunidade de apresentar sua defesa antes que uma decisão seja tomada. Além da faixa, a FIFA também investiga outros episódios envolvendo a delegação argentina durante o Mundial, como a confusão após a final contra a Espanha, que terminou com denúncias de agressões entre jogadores, além de possíveis casos de conduta antidesportiva, atrasos em partidas e comportamento inadequado de torcedores. As punições ainda serão definidas após a conclusão das investigações e análise das defesas dos envolvidos.
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5: O atacante Caio César foi denunciado pelo Superior Tribunal de Justiça Desportiva por causa da confusão no fim do primeiro tempo da partida entre Corinthians e Bahia pelo Campeonato Brasileiro. O jogador foi enquadrado no artigo 250 do Código Brasileiro de Justiça Desportiva, que trata de ato desleal ou hostil durante a partida e pode ser suspenso de 1 a 3 partidas. A denúncia aponta que ele iniciou o tumulto ao empurrar o atacante Alejo Vélez após o apito que encerrou a primeira etapa. Além de Caio César, Corinthians e Bahia também foram denunciados por participação na confusão, podendo receber multa de até R$20 mil. O julgamento está marcado para esta quinta-feira e uma eventual suspensão poderá desfalcar o atacante nas próximas rodadas do Campeonato Brasileiro, dependendo da decisão do tribunal.
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6: E um dos maiores nomes da história do futebol da Alemanha já está pensando em pendurar as luvas. Aos 40 anos, o goleiro Manuel Neuer admitiu, em entrevista ao jornal alemão Bild, que esta deve ser a sua última temporada como atleta profissional. Ele está realizando a pré-temporada com o Bayern de Munique, na Alemanha, e renovou seu vínculo até junho de 2027. Com contrato curto, o veterano já vê a aposentadoria dos campos de futebol como o próximo passo a ser dado.
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6: E a história de Neymar com a seleção brasileira chegou ao fim. A confirmação da aposentadoria do jogador em partidas pela equipe nacional foi confirmada após a vitória do Santos sobre a Universidade Central. Na passagem pela zona mista, o camisa 10 disse que não vai mais defender a camisa do Brasil. A Copa do Mundo de 2026 foi a quarta de Neymar. Meu momento na seleção brasileira já foi. Fiz história, fui muito feliz, dei meu sangue, minha vida. Sempre briguei e lutei pela amarelinha, mas agora eu não quero mais, disse o jogador após o triunfo de 4-2 que garantiu o Santos nas quartas de final da Copa Sul-Americana.
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6: E de olho na renovação contratual com o Corinthians, Memphis Depay já procura uma nova residência no Brasil. O atacante holandês, inclusive, não pretende voltar ao hotel em que morava desde setembro, na região central de São Paulo. O atacante aceitou reduzir o salário para pouco menos de 2 milhões mensais. Além disso, não terá mais estadia e outras regalias custeadas pelo Corinthians. Assim como viu premiações e bonificações serem reduzidas para se adequarem à realidade financeira do clube.
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3: Com essas, a gente encerra mais uma edição do Central do Esporte. Na próxima, tem mais.
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0: 11:29.
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3: Alô, alô, minha gente, quinta-feira. Eu sou Kleber Salles e este é o Pagodaço no ar aqui. Sempre com muito samba, muito pagode, pra você que não perde o rebolado, pra você que não perde o ritmo, viu? Bora lá então curtir? Vamos nessa. É mais uma quinta-feira e agora você vai entrar nesse clima, né? Entrar nesse clima gostoso com a gente.
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1: Fechando mais uma sequência aqui na programação do nosso Pagodaço. O melhor do samba e do pagode pra você swingar com a gente aqui, hein? Daqui a pouco eu volto com mais músicas. Não sai daí.
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0: 11:55.
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0: 13:59.
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3: E já estamos de volta com essa swingueira número 1 do rádio aqui, o nosso pagodaço. As melhores músicas do samba e do pagode pra você.
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Finalizando mais um bloco, finalizando mais uma super sequência com todo esse charme aqui, né? Com essa música que realmente a galera curtiu. Dico, finalizando mais uma super sequência com todo esse charme aqui, né? Com essa música que realmente

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4: 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Alô, Houston, tá atualizado, hein?

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0: 15h48.
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4: Boa tarde.
5: Prazeraço Johnny Silva, hoje quinta-feira, hoje 30 de julho de 2026, começando a tarde mais que demais aqui nesta quinta-feira gostosa. Quinta-feira, hoje 30 de julho de 2026, a partir de agora está

demais, que demais. Aqui na nossa rádio, porque é uma programação feita pra você durante 24 horas. Vamos começar muito bem. Tá chegando a Priscila Senna com Simone Mendes. Ah, que maravilha. Aumenta o som aí.

0: Recife!
1: Priscila Senna, maravilhosa.
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tarde agitadíssima aqui, é a nossa quinta-feira maravilhosa, é a nossa tarde mais que demais, você curtindo o Coldplay, passou por aqui o Gustavo Lima, Proibido Terminar, e continuamos por aqui, né, com muita música boa, aos maiores artistas passando por aqui, o melhor ouvinte do Brasil, que é você, está aí sempre do outro lado aí, dando um moralzão pra gente, tá chegando o cronômetro, Matheus e Cauã.

0: melhor, meus irmãos. Obrigado pelo carinho. Obrigado.
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0: sertanejos mais tocados em todo o Brasil, você curte aqui na nossa rádio, aqui na nossa tarde mais que é demais. Deu moral, é o Zé Neto e Cristiano, antes você ouviu aqui o Bruno Marrone. Vou para um breve intervalo, tá bom? Mas não saia daí, porque no próximo bloco tem muita coisa boa pra você, tá bom? Aguenta aí!
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5: Se está reclamando muito, faça igual Israel e Rodolfo. Arruma um bom. É a nossa tarde mais que demais.
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pagodinho gostoso do Grupo Menos é Mais. Como é bom, né? Quinta-feira aí já tá com carinha de final de semana, concorda comigo? Você ouvindo aí o Grupo Menos é Mais, antes passou por aqui Detonautas Rock Club, tá chegando Galantes com o David Guetta.

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0: É o Danilo e Davi mudou o texto. E antes você ouviu aqui a Lauana Prado, Whisky Vagabundo. Vou para um breve intervalo, mas já eu volto trazendo muito mais pra você.
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4: Boa tarde.
5: Boa tarde.
4: 16 horas e 43 minutos.

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2: Opa, e vamos de moda, chegando por aqui o Hugo e Guilherme com Maiara e Maraísa. Meu coração em suas mãos, moda lindíssima, aumenta o som aí, a nossa tarde mais que demais.

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1: No piano, Dudu Borges.

os corações não são iguais. É o Traia Véia aqui na nossa tarde mais que demais. Antes você ouviu Giovana, olha como eu tô. É só moda boa pra você aqui na nossa tarde. Enquanto isso, você pode interagir com a gente nas redes sociais, tá bom? No nosso Insta, no nosso Face. Manda uma mensagenzinha aí no nosso WhatsApp também. A gente vai ficar muito feliz, tá bom? Tá chegando Gustavo Lima, retrovisor.

0: madrugada, eu, é o Cleiton e Romário aqui na nossa Tarde Mais, que é demais. Antes você curtiu aqui o Zezé de Camargo e Luciano, vou para um breve intervalo, mas já já tô de volta.
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2: 17 horas e 15 minutos.
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1: Hora certa.
2: 17:21.
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5: Olha quem está chegando por aqui, é o Murilo Ruf, deixa eu.

0: Depois do amor, você curtindo aqui o Gustavo Mioto, esse boleirão gostoso, né? Antes passou por aqui Raimundos, Mulher de Fases. É a música das adolescentes revoltadas, né? Que quer cantar essa música aí do Raimundos. Tá chegando por aqui o Grupo Menos é Mais, 1%, a Juanita.
1: 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É pouco tempo pra dizer a falta que você tá fazendo.

0: Boa noite, Uberlândia! Faz barulho aí, Uberlândia, que eu quero ouvir!
1: Que coisa linda, galera!
0: Obrigado!
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0: Ah, mas a nossa tarde de quinta-feira foi muito deliciosa, né? Passar essa tarde juntinho com você foi muito bom. Quero agradecer de coração você que ficou coladinho com a gente, curtindo aí, ó, Seja Ex com Henrique e Juliano aqui na nossa tarde mais que demais. Voltaremos amanhã, na sexta-feira, no mesmo horário aqui na rádio, tá bom? Ah, com a nossa tarde mais que demais. Com certeza com muita coisa boa, com muita música boa e a sua participação através das redes sociais, do nosso WhatsApp também. Não saia da sintonia porque tá chegando uma atração especial aqui feita pra você, tá certo? Até amanhã, se Deus quiser. Tchau, tchau!
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3: Que pancada de mulher!
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0: 17:52.
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1: 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Olá, se você está a fim de curtir o melhor da música pop internacional, está no lugar certo. Vibe Mix de hoje está começando. Seja você bem-vindo, bem-vinda. Eu sou a locutora Patrícia Vieira e espero que você esteja bem. Vem curtir comigo? A programação do Vibe Mix está começando.
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1: 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Este foi mais um bloco de sucessos aqui no nosso Vibe Mix. Já já eu volto trazendo mais pra você, não saia daí.
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2: Hora certa.
3: 18 horas e 14 minutos.
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7: A programação do nosso Vibe Mix com o melhor do pop já está de volta. Espero que você esteja gostando. Agora tem mais um bloco com muitos sucessos para você curtir. Aumenta o som.
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1: Você ouviu mais um bloco de sucessos aqui na programação do nosso Vibe Mix. Que bom foi levar pra você mais este bloco. Daqui a pouco eu volto com mais. Continue sintonizado.
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4: Hora certa.
5: 18h36.
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9: Voltei trazendo mais músicas pra você aqui na programação do nosso Vibe Mix. Aumenta o som que este bloco tá, ó, bom demais.
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1: 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Esse foi mais um programa Vibe Mix. Comigo no comando, Patrícia Vieira, locutora. Amanhã tem mais. Obrigada a você que curtiu a nossa programação. Um beijo grande e até lá.
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0: Em Brasília, 19 horas.
1: Está no ar a Voz do Brasil. As notícias do governo federal que movimentaram o país no dia de hoje.
2: Olá, boa noite.
0: Boa noite para você que nos acompanha em todo o país.
2: Quinta-feira, 30 de julho de 2026.
0: Vamos aos destaques do dia.
2: IBGE aponta a existência de 103 milhões de brasileiros ocupados no segundo trimestre do ano. Luana Karen.
3: A taxa de desocupação ficou em 5,4% no trimestre encerrado em junho de 2026.
0: Parte da arrecadação com as apostas de cota fixa, as conhecidas bets, vai para o fundo da Polícia Federal. Luciana Colares de Holanda.
4: O repasse vai ocorrer de forma gradual. 1% em 2026, 2% em 2027 e 3% a partir de 2028.
2: Hoje é Dia Mundial de Enfrentamento ao Tráfico de Pessoas.
0: Data chama a atenção para formas de aliciamento, perfis de vítimas e canais de denúncias.
2: Em entrevista, a ministra substituta dos Direitos Humanos e da Cidadania, Caroline Reis, explica como não se tornar uma vítima.
5: O mais importante é a pessoa verificar bem a proposta que está sendo oferecida, desconfiar de propostas com muitos benefícios e poucas exigências e jamais dar documentação para que fique aos cuidados de um terceiro.
0: Na apresentação da Voz do Brasil hoje, eu, Mariana Jungmann e Luciano Seixas.
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0: O IBGE divulgou hoje dados do emprego no país.
2: A taxa de desocupação ficou em 5,4% de abril a junho, índice menor que o registrado no primeiro trimestre.
0: Um indicador divulgado todos os meses mostra o percentual de pessoas que estão sem trabalho, mas que seguem procurando uma vaga.
2: E é uma das principais referências para acompanhar o mercado de trabalho no Brasil.
3: A taxa de desocupação ficou em 5,4% no trimestre encerrado em junho de 2026, uma redução de 0,7 ponto percentual em relação ao trimestre de janeiro a março de 2026. Na comparação com o mesmo período do ano passado, a queda na taxa foi de 0,4 ponto percentual. O levantamento da Pesquisa Nacional por Amostra de Domicílios, PNAD Contínua, feita pelo IBGE, mostrou que no segundo trimestre deste ano, eram quase 6 milhões de desocupados no país, 700 mil a menos que no primeiro trimestre. Queda no número de desocupados, aumento na quantidade de ocupados. São mais de 103 milhões de brasileiros com uma ocupação, um crescimento de 1% em relação ao trimestre anterior. Já o rendimento médio real dos trabalhadores ficou em R$ 3.738, um crescimento de 2,8% em relação ao mesmo período do ano passado. Luana Karen, para a Voz do Brasil.
0: Parte dos recursos das casas de apostas online, as bets, será destinada ao Fundo de Aparelhamento e Operacionalização das Atividades FIM da Polícia Federal.
2: Criado em 1997, o FUNAPOL se destina a financiar gastos com operações e aparelhamento da PF, como armas e veículos.
4: Agora é lei. Parte da arrecadação com as apostas de cota fixa, as conhecidas bets, vai reforçar o caixa da Polícia Federal. O dinheiro vai para o FUNAPOL, o Fundo para Aparelhamento e Operacionalização das Atividades FIM da PF. O fundo foi criado em 1997 para financiar a infraestrutura, os custos de operações e a modernização de equipamentos da Polícia Federal, como veículos e armas. A nova lei autoriza ainda a destinação de recursos do FUNAPOL para o custeio da saúde dos servidores da Polícia Federal. O texto da lei nasceu de uma medida provisória enviada pelo governo federal, que foi alterada e aprovada pelo Congresso Nacional. O repasse da arrecadação das bets vai ocorrer de forma gradual, 1% em 2026, 2% em 2027 e 3% a partir de 2028. Além disso, a lei autoriza o governo federal a repassar até R$ 200 milhões ao FUNAPOL ainda este ano, usando recursos livres do Tesouro Nacional. Além da fatia vinda das bets, o fundo conta com outros recursos para cobrir os seus custos globais. Transferências voluntárias de entes federativos ou de organismos internacionais e doações de pessoas físicas ou jurídicas, nacionais ou estrangeiras. Luciana Colares de Holanda, para a Voz do Brasil.
0: O Conselho Nacional de Política Energética aprovou novas regras para a comercialização do gás natural no Brasil.
2: Com isso, fica permitida a venda direta do gás natural pertencente à União por meio de leilões.
0: Os detalhes você vai ouvir agora na matéria de Márcia Fernandes.
6: Com as novas regras para a comercialização do gás natural no Brasil, fica permitido que a União leiloe o gás e, assim, outras empresas explorem, vendam e distribuam o produto. O gás extraído do pré-sal e que pertence à União poderá ser comercializado pela Empresa Brasileira de Administração de Petróleo e Gás Natural. Para isso, estão previstos dois leilões, um deles ainda para este ano, como apontou o ministro de Minas e Energia, Alexandre Silveira.
7: Vai sim nos leilões de curto prazo que são abertos servir as térmicas do setor elétrico, e os leilões de longo prazo ficaram destinados à indústria de base nacional, que é a indústria da cerâmica, a indústria do vidro. Vai ser o primeiro e fundamental passo para que as nossas infraestruturas sejam melhor utilizadas a favor do Brasil.
6: O gás natural pode ser usado como fonte de energia em casas, comércio e indústrias. Com a mudança, ficará permitida a venda direta do gás natural da União ao mercado, com prioridade à indústria de base, inclusive nos setores químico e siderúrgico. Reportagem Márcia Fernandes.
2: O que pode influenciar a próxima safra brasileira? Clima, custos de produção, mercado internacional e mudanças nos hábitos de consumo estão entre os fatores que entram no radar do setor.
0: Em Brasília, um encontro reuniu especialistas e representantes do agronegócio para discutir os cenários para a safra 2026-2027.
8: Antes da próxima safra chegar ao campo, uma série de variáveis já começa a ser observada. O comportamento do clima, a oferta de fertilizantes, as condições do mercado internacional e até o que o consumidor quer colocar no prato podem interferir nas decisões de quem produz. Em um cenário de mudanças no comércio global, especialistas também acompanham fatores que podem influenciar o fluxo internacional de alimentos. Um espaço fundamental para o agronegócio brasileiro, destaca o ministro da Agricultura e Pecuária, André de Paula.
9: Nós somos importantes do ponto de vista econômico. 38 milhões de brasileiros trabalham com o agro, mas nós temos um papel de enorme relevância do ponto de vista social também.
8: O Outlook Agro Brasil reúne em Brasília representantes do setor público, da iniciativa privada e especialistas para analisar diferentes cenários para o ciclo 2026-2027. A programação inclui debates sobre logística, abastecimento de insumos e gestão dos riscos climáticos. Também entram na discussão os fertilizantes, que têm impacto direto nos custos de produção, as transformações no consumo de alimentos e os desafios do cenário internacional para o setor, explica Laudemir Miller, presidente da Apex Brasil.
10: Aumento de tarifa não ajuda na previsibilidade, inclusive aumenta a incerteza. E o Brasil se coloca justamente no caminho diferente. O Brasil se coloca como um parceiro estável, como um parceiro que negocia.
8: No fim, a discussão volta para quem está no campo. Representantes de setores como proteínas animais, carnes, óleos vegetais, algodão, etanol de milho, cafés especiais e frutas apresentam as expectativas para o comércio internacional. As análises também buscam apoiar o planejamento de produtores, cooperativas e empresas para a próxima safra. A representante do setor privado, Tânia Regina Zanella, diretora executiva da Organização das Cooperativas Brasileiras, defende que todos os segmentos precisam estar unidos na busca de soluções para os desafios do setor.
11: Mas os desafios não são só os de hoje, e sim daqui a 5, 10 anos, como que a gente está pensando e preparando para esse futuro? Qual o norte de gestão de risco para o campo? Qual será a política de diversificação de mercados aí todos os nossos embaixadores que estão presentes, parceiros do setor produtivo agro aqui no nosso país, para garantir que tenhamos sempre, cada vez mais, as portas abertas.
8: Mais do que antecipar números, o evento propõe um exercício de entender o que o campo brasileiro pode encontrar pela frente e como o setor pode se preparar para diferentes cenários. Reportagem Pablo Mundim.
2: Após participar do encontro de agronegócio, o ministro do Desenvolvimento, Indústria, Comércio e Serviços, Márcio Elias Rosa, afirmou que o governo brasileiro vai tentar uma nova negociação com os Estados Unidos para diminuir a lista de produtos que foram sobretaxados.
0: Neste mês, os Estados Unidos aplicaram novas tarifas para produtos brasileiros que entram no mercado norte-americano. Essa lista atinge 23% dessas exportações.
12: O que nós vamos discutir a partir do mês de agosto, no momento em que for possível, não é? A ampliação da lista de exceções, a eventual redução de tarifas, a rediscussão do mérito, a discussão muito improvável, mas a rediscussão do mérito, e o Brasil, como volto a dizer, está aberto para negociação.
2: De acordo com o Ministério do Desenvolvimento, Indústria, Comércio e Serviços, cerca de 52,7% das exportações brasileiras para os Estados Unidos não estão alcançadas pelas sobretaxas.
0: Nessa categoria estão, por exemplo, café, carnes, ferro fundido, aeronaves, suco de laranja, frutas, vários produtos químicos e a maior parte das exportações de celulose.
2: Hoje é Dia Nacional e Internacional de Combate ao Tráfico de Seres Humanos. Um crime que envolve falsas ofertas de emprego, promessas de estudo no exterior e oportunidades divulgadas nas redes sociais que podem esconder situações de exploração.
0: Em 2025, o protocolo operativo padrão de atendimento às vítimas brasileiras de tráfico internacional de pessoas do Ministério da Justiça e Segurança Pública identificou 84 vítimas brasileiras.
2: Mas esse é um crime em que há subnotificação, o que indica que o número pode ser muito maior.
0: Mais da metade das pessoas identificadas no ano passado tinham sido levadas ao Camboja, na Ásia, para serem exploradas em centros de golpes virtuais.
2: Esse é um tipo mais recente de destino do tráfico de pessoas. Mas existe também o tráfico para outros tipos de trabalhos forçados, exploração sexual, adoção ilegal de crianças, entre outras modalidades.
0: Os dados sobre raça e cor mostram que pessoas pretas e pardas constituem a maioria das vítimas nas bases que coletam essas informações.
2: Homens costumam ser mais traficados para trabalhos análogos à escravidão e mulheres para exploração sexual.
0: Mais cedo, nós conversamos com a ministra substituta do Ministério dos Direitos Humanos e da Cidadania, Caroline Reis, sobre esse tipo de crime, como denunciar e que precauções podem ser tomadas. Acompanhe. Olá, ministra, seja muito bem-vinda à Voz do Brasil para a gente falar desse tema que é tão sensível, né? Que é o tráfico de pessoas. Eu queria que a senhora começasse falando para a gente quais são as formas mais comuns de tráfico. Para quais finalidades o tráfico de seres humanos é mais comumente utilizado? É trabalho? Prostituição? Quais são os tipos mais comuns?
13: Bom, os tipos mais comuns são para exploração sexual, né, em geral, de mulheres e meninas, também para exploração de trabalho. Então, muitas pessoas são tiradas dos seus locais para ter esse trabalho forçado, sem garantia de dignidade e de direitos, né, trabalhistas nesses locais em que eles são forçados aí. E também para fazer outras questões relacionadas a coisas forçadas, né, nesses outros países.
2: Ministra, é muito comum que as vítimas sejam atraídas por um sonho, né? Promessas de conhecer o mundo, de ter um emprego dos sonhos, de receber valores muito vultosos, né? Quais são os sinais de que algo pode estar errado na proposta?
13: Geralmente, propostas que são muito atrativas e que tenham, assim, vantagens muito grandes, sem grandes retornos, elas devem ser tratadas como um risco. Então, as pessoas devem verificar altos pagamentos, poucos direitos que são providos, retornos que sejam muito altos, parte dessas promessas de outras pessoas. Isso indica riscos de tráfico de pessoas.
0: Bom, ministra, a gente conversou mais cedo com a Cíntia Meirelles, que é presidente no Brasil da organização não governamental Êxodos, que é uma organização especializada em tráfico de pessoas. E ela falou sobre a importância das pessoas denunciarem quando elas desconfiarem. Vamos ouvir e aí depois eu sigo com a nossa conversa.
14: Na dúvida, a família tem que denunciar, ainda que não consiga fazer com que a pessoa que está iludida acredite. Denuncie. O segundo ponto é trazer a razão e a lógica. Então, por exemplo, se alguém recebe uma proposta de trabalho e essa empresa está pagando esse passaporte, pergunte se a empresa tem um documento oficial, um contrato assinado. Ao mesmo tempo que essas pessoas são aliciadas pela internet, elas podem utilizar a mesma internet para fazer uma verificação simples. Se essa pessoa existe, se existe um contato dessa empresa, se existe um site dessa empresa, se essa empresa aplicou um visto de trabalho. Porque, assim, outro detalhe. Ninguém sai do Brasil para ir trabalhar em outro país sem ter um visto de trabalho em seu passaporte. E sempre canais de denúncia. É muito importante denunciar.
0: Ministra, quais são os canais de denúncia, então, que ela menciona aí, né? Quais são os canais de denúncia disponíveis no Brasil? E para brasileiros que possam estar nessa situação fora do país também, como eles podem procurar ajuda?
13: O principal canal de denúncia é o Disque 100. O Disque 100 ele é coordenado aqui pela nossa Ouvidoria Nacional dos Direitos Humanos, mas o canal do Disque 100 ele pode ser acessado por várias formas, tanto ligação, como WhatsApp e também pela internet. Então, a pessoa em qualquer lugar do mundo, ela pode acessar o Disque 100. Esse serviço ele funciona todos os dias da semana e também 24 horas por dia.
2: Existem outras dicas de autoproteção também para quem está indo viver uma experiência de trabalho no exterior, por exemplo, compartilhar roteiro de viagem com a família, manter cópia de documentos, alguma coisa assim?
13: Sim, o mais importante é a pessoa verificar bem a proposta que está sendo oferecida, desconfiar de propostas que são com muitos benefícios e poucas exigências, né? Em troca, e a pessoa deve manter contato perene, né, constante com a sua família, falando sobre o roteiro da viagem, falando sobre as formas e por onde ela esteja passando, e jamais dar documentos para que fique aos cuidados de um terceiro.
0: E aí, lembrando também que a pessoa pode deixar cópias também dos seus documentos pessoais aqui no Brasil com a sua família, né? Para tentar também ter aí um pouco mais de garantia, né?
13: Isso mesmo. Isso é muito importante. As pessoas que estão aqui no Brasil, familiares, amigos, é muito importante que eles estejam sabendo sobre a viagem, sobre os passos dessa pessoa e também mantenham documentação, mesmo que seja cópia, aqui no país.
0: Agora, ministra, mesmo já estando em situação de exploração, pode demorar para que a pessoa identifique que está numa situação grave, assim, né? Às vezes, ela tem uma dívida, promessas de ganhos futuros, expectativa de que a situação ali ruim é temporária e vai melhorar depois. Tudo isso pode deixar a pessoa um pouco confusa, né? O que ajuda a identificar que se trata de uma situação de tráfico de seres humanos e de exploração?
13: Quando você tem a sua dignidade ali violada, em geral você não consegue sair, ter liberdade para sair, né, do seu local de trabalho. Em geral você é maltratado, as pessoas te tratam mal, podem, né, eventualmente te tratar com termos pejorativos. Qualquer indicação de maus tratos e de cerceamento da sua liberdade de ir e vir é um indicativo de que você está sendo submetido a tráfico de pessoas.
2: A gente está falando até agora de pessoas que são levadas daqui para o exterior e são exploradas lá. Mas existem também redes de tráfico de pessoas que trazem estrangeiros para o Brasil? Quais são as mais comuns e como é que o brasileiro pode desconfiar desse tipo de situação, ministra?
13: Sim, existem também.
2: Quais são as mais comuns e como é que o brasileiro pode desconfiar desse tipo de situação, ministra?

0: do governo federal. Temos também que divulgar, né, os canais de denúncias existentes. E aqui no Disque 100, a gente também tem a opção de atendimento em outras línguas para facilitar o atendimento de migrantes que não falam português. E essas pessoas, principalmente, devem buscar informações e acessar os órgãos que são responsáveis por combater esse tipo de ilícito.
1: Lembrando que o Disque 100, né, a senhora mencionou, ele pode ser feito por ligação telefônica, pela internet. Quando a pessoa vai ligar, é só discar o número 100 de qualquer telefone?
0: Isso, é só discar o número 100 de qualquer telefone ou acessar um número no WhatsApp ou também acessar a internet, coloca Disque 100 que vai aparecer o local que ele pode fazer a denúncia via internet também.
2: Nós conversamos com a ministra substituta dos Direitos Humanos e da Cidadania, Caroline Reis. Muito obrigado, ministra, por sua entrevista aqui à Voz do Brasil.
0: Eu que agradeço, obrigada.
1: Quem está esperando por uma perícia médica do INSS deve ficar atento.
2: Uma iniciativa da Perícia Médica Federal está antecipando o atendimento em agências de 14 estados.
1: Os detalhes na reportagem de Pedro Sardinha.
3: Atenção, segurados do INSS em todo o país. A Perícia Médica Federal está antecipando atendimentos em 37 agências espalhadas pelo Brasil. A ação contempla municípios de 14 estados: Alagoas, Bahia, Ceará, Goiás, Maranhão, Minas Gerais, Mato Grosso, Pará, Paraíba, Pernambuco, Piauí, Rio Grande do Norte, Rondônia e Tocantins. Quem explica como você pode garantir a sua vaga mais cedo é o diretor do Departamento da Perícia Médica Federal, Álvaro Fagundes.
4: O cidadão, sabendo que vai haver mutirão na sua cidade, ele pode ligar na Central 135 e solicitar a antecipação da sua perícia. Assim como acessar o aplicativo Meu INSS, além disso, a própria administração provê essa antecipação em muitos casos, naqueles casos que estão com longa espera, e avisa o requerente da nova data. Então, ele tem que ficar atento nas mensagens que eventualmente receba por mensagem de aplicativo ou por SMS.
3: Fique de olho no seu celular e lembre-se, mudar a sua perícia para uma agência mais rápida não altera o local onde você vai receber o pagamento do seu benefício. Não perca tempo, acesse hoje mesmo o aplicativo Meu INSS ou ligue para o telefone 135. Reportagem Pedro Sardinha.
2: Guardar documentos é também preservar a história e a identidade de um povo.
1: Para incentivar iniciativas que cuidam desse patrimônio, está aberto um edital de apoio a projetos voltados à conservação e ao acesso de acervos documentais em todo o país.
5: Parte da memória do país está guardada em arquivos públicos, privados e comunitários. Nesses locais é feita a conservação, organização e digitalização dos acervos, um trabalho que pode ser financiado pelo edital Brasil Arquivos. A iniciativa vai destinar R$ 1.400.000 a 20 projetos. Cada um receberá R$ 70.000. O edital é uma parceria entre o programa ProMemórias, do Instituto Galo da Manhã, e o Arquivo Nacional. Podem participar projetos de preservação, organização, tratamento técnico, digitalização e difusão de acervos documentais. Um dos critérios do edital é regionalizar a seleção. Metade das vagas será distribuída entre as 5 regiões do país, com pelo menos 2 projetos de cada uma. A outra metade será preenchida pela classificação geral, independentemente da região. Nos 2 casos, será respeitada a ordem de classificação. As inscrições são gratuitas e podem ser realizadas até o dia 2 de agosto. Acesse o edital e o formulário de inscrição pelo endereço promemorias.org.br. Reportagem Uriel Ricardo.
2: Está aberta até amanhã a indicação de vagas dos programas de pós-graduação do Brasil que desejam participar do Programa de Desenvolvimento Acadêmico Indígena.
1: A chamada prevê a concessão de até 300 bolsas, sendo 200 de mestrado e 100 de doutorado, para candidatos pertencentes a povos indígenas reconhecidos no território nacional.
2: As instituições interessadas devem informar o número de vagas que pretendem ofertar. A relação de habilitados será divulgada até 13 de agosto.
1: Saiba mais em gov.br/mec.
2: E essas foram as notícias do governo federal.
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1: Fique agora com as notícias do Poder Judiciário e do Congresso Nacional. Boa noite.
2: Boa noite, até amanhã.

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2: STF determina que a União apresente novas informações sobre os recursos destinados à Comissão de Valores Mobiliários. Para o STJ, valor de indenização por dano moral decorrente da morte de uma pessoa não deve ser definido apenas pelo parentesco. E Semana Nacional do Sistema Eletrônico de Votação acontece de 3 a 9 de agosto. Boa noite, eu sou Marcela Luiza. O ministro Flávio Dino, do Supremo Tribunal Federal, determinou que a União apresente novas informações sobre os recursos destinados à Comissão de Valores Mobiliários, a CVM. Pablo Lemos.
3: O ministro negou o pedido do Partido Novo para obrigar o governo a reservar, desde já, uma verba mínima para a autarquia no orçamento de 2027. Apesar disso, Flávio Dino reafirmou que os recursos arrecadados com a taxa de fiscalização do mercado de capitais devem ser destinados à CVM, conforme determinação do Supremo. Na decisão, o ministro determinou que o governo informe a previsão de arrecadação da taxa em 2027, quanto pretende destinar à comissão no orçamento e qual o custo necessário para manter as atividades de fiscalização da autarquia. Flávio Dino destacou ainda que o fortalecimento da CVM é importante para combater fraudes e crimes financeiros envolvendo o mercado de capitais.
2: STJ entende que valor de indenização por dano moral no caso de morte deve considerar convivência e dependência emocional ou econômica entre vítima e familiares que pedem a reparação. Fátima Uchoa.
4: Para a quarta turma, é preciso considerar também a convivência efetiva e se havia dependência emocional ou econômica entre a vítima e os familiares que pedem a reparação moral. O julgamento tratou da indenização a familiares de uma criança de 1 ano que morreu no desastre causado pelo rompimento da barragem da mina Córrego do Feijão em Brumadinho, Minas Gerais, em 2019. O colegiado manteve o direito de avós e tios, mas por considerar o valor desproporcional, o reduziu para R$150 mil a cada avô e para R$25 mil a cada tio. Segundo a relatora ministra Isabel Galotti, os critérios buscam evitar ampliação excessiva do número de beneficiários e fixação de condenações desproporcionais.
2: Vem aí a primeira Semana Nacional do Sistema Eletrônico de Votação, de 3 a 9 de agosto. E os tribunais regionais eleitorais de todo o país já se preparam para o evento. Rimac Souto.
5: Na região sul, por exemplo, vão ter demonstrações sobre o funcionamento e a segurança da urna eletrônica, atividades educativas com estudantes, exposições, votações simuladas, sessão plenária externa e ações de enfrentamento à desinformação. O TRE do Paraná vai promover 137 ações em todo o estado. O de Santa Catarina vai apresentar os procedimentos de preparação da urna eletrônica, as etapas da votação e os mecanismos de segurança e auditoria, entre outras atividades. O TRE do Rio Grande do Sul vai começar a programação com uma demonstração da parte interna da urna eletrônica no plenário do tribunal. Para mais informações sobre a Semana Nacional do Sistema Eletrônico de Votação, é só acessar o site tse.jus.br.
2: Justiça do Trabalho considera que nem sempre é preciso avaliar perícia médica para julgar comportamento de profissional demitido por justa causa. Rocine Gomes.
6: Um bancário da Caixa foi demitido por assédio ao atender uma cliente. Anos antes, ele já havia sido alertado e suspenso pelo comportamento inadequado. Em defesa, alegou que sofria de alcoolismo e tentou apresentar uma perícia médica para provar que não tinha consciência dos atos. Mas a Justiça do Trabalho rejeitou, porque entende que as provas do processo foram suficientes para mostrar que o profissional tinha capacidade de entender o que fazia.
2: Justiça Federal determina que município de Viana, no Maranhão, encerre atividades de lixão clandestino em até 6 meses. A decisão atendeu a um pedido do MPF. Sabrine Menezes.
7: Além disso, a Justiça determinou a apresentação do Plano Municipal de Gestão Integrada de Resíduos Sólidos e de um projeto de aterro sanitário que deve ser regularizado no prazo de 3 meses. O objetivo da decisão é recuperar a área degradada e regularizar a gestão de resíduos sólidos produzidos no município. Em caso de descumprimento da ordem de desativação do lixão, será aplicada uma multa diária de R$5.000.
2: 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Uma boa noite e até amanhã.
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9: Eu sou Paula Groba.
10: E eu sou Ricardo Nakaoka.
9: E estes são os destaques de hoje do Jornal do Senado, que começa agora.
10: Vítima de violência doméstica e mãe solo podem ter prioridade na reforma agrária.
9: Pix Pensão, nova lei cria transferência automática da pensão alimentícia.
10: Plataforma do Senado para sugestão de projetos registra recorde de participação.
9: Boa noite.
10: Boa noite.
9: O pagamento da pensão alimentícia vai ganhar um novo mecanismo para facilitar o cumprimento das decisões judiciais.
10: Sancionada pelo Executivo, a chamada Lei do Pix Pensão altera o Código de Processo Civil e autoriza a transferência automática do valor devido da conta bancária do devedor para a do beneficiário. A reportagem é de Yasmin Rodrigues.
11: Foi sancionada pelo Executivo a chamada Lei do Pix Pensão, que altera o Código de Processo Civil para permitir que o valor da pensão alimentícia seja debitado automaticamente da conta do devedor e transferido para a do beneficiário. A medida busca dar mais segurança às famílias que dependem desses recursos. A advogada especialista em direito de família, Aline Sacomano, explica como o mecanismo vai funcionar.
12: O chamado Pix Pensão, porque que o mecanismo de pagamento automático da pensão alimentícia por meio do PIX, mas sempre mediante uma determinação judicial. A grande novidade é que em vez do pagamento da pensão alimentícia realizar a transferência manual, sai automaticamente debitado da conta dele.
11: Caso não haja saldo suficiente na conta indicada, o sistema poderá tornar indisponíveis outros ativos financeiros do devedor até alcançar o valor da dívida. Depois dos prazos previstos em lei, esses recursos poderão ser convertidos em penhora e transferidos ao credor. A proposta foi aprovada pelo Congresso Nacional e recebeu parecer favorável da relatora no Senado, a senadora Ana Paula Lobato, do PSB do Maranhão. Segundo ela, a iniciativa vai fortalecer a proteção de crianças e adolescentes que dependem da pensão alimentícia para custear despesas com vestuário, educação e alimentação, por exemplo.
13: A proposição merece acolhida porque enfrenta problema recorrente nas execuções de alimentos, a necessidade de sucessivas provocações judiciais diante de inadimplementos mensais. Ao permitir a transferência automática da prestação alimentícia, o projeto confere maior efetividade à decisão judicial já proferida.
11: A lei do Pix Pensão vai entrar em vigor um ano após a publicação, em julho de 2027.
9: E mulheres vítimas de violência doméstica e mães que criam os filhos sozinhas podem ter prioridade na distribuição de terras da reforma agrária.
10: O projeto está pronto para ser votado pela Comissão de Agricultura. A reportagem é de Marcela Cunha.
14: A proposta altera a lei da reforma agrária para facilitar a titulação de terras em nome de mulheres trabalhadoras da agricultura familiar. Na distribuição dos lotes, terão prioridade as trabalhadoras rurais responsáveis sozinhas pela família e as vítimas de violência doméstica. Para a senadora Tereza Cristina, do Progressistas de Mato Grosso do Sul, a medida amplia a autonomia econômica das mulheres.
15: Isso dá segurança. Nós temos muito alcoolismo na área rural, né? E às vezes o marido vai embora e deixa a mulher com 4, 5 filhos para criar, quando não quer que ela saia do lote, nos assentamentos. Elas tendo a segurança do título de propriedade da sua terra, para poder buscar crédito e tendo assistência técnica. técnica, elas podem fazer a diferença.
14: As regras serão detalhadas em regulamento depois de consulta pública. O projeto também beneficia famílias rurais com pessoas com deficiência. Já aprovado pela Comissão de Direitos Humanos, o projeto tem parecer favorável do relator, senador Wellington Fagundes, do PL de Mato Grosso. E se passar pela Comissão de Agricultura, seguirá para a votação no plenário.
9: A pauta climática avançou no Senado no primeiro semestre.
10: Com a previsão de intensificação do fenômeno El Niño nos próximos meses, projetos voltados ao enfrentamento dos eventos climáticos extremos e a adaptação às mudanças do clima devem ganhar prioridade na retomada dos trabalhos legislativos. Os detalhes com o repórter César Mendes.
16: O El Niño é um fenômeno climático natural que causa o aquecimento das águas do Oceano Pacífico, alterando os ventos e a distribuição das chuvas em várias regiões do planeta, inclusive no Brasil. Este ano, o pico será entre outubro e dezembro, mas fortes ventanias, chuvas torrenciais e um tornado registrado nos últimos dias no país alertam que propostas de enfrentamento das mudanças do clima devem ter prioridade. É o caso do projeto aprovado na Comissão de Assuntos Econômicos e agora em análise na Comissão de Meio Ambiente, que cria o Programa Nacional do Metano Zero, do senador Fernando Dueire, do PSD de Pernambuco.
17: Esse projeto estimula tecnologias e a recuperação energética de resíduos.
16: Na Comissão de Meio Ambiente foram aprovadas a criação das políticas de fomento à agricultura regenerativa, do senador Sérgio Petecão, do PSD do Acre, e de desenvolvimento sustentável da pesca, de Alessandro Vieira, do MDB de Sergipe, além do mapa do caminho brasileiro da transição justa para a economia de baixo carbono, do senador Beto Faro, do PT do Pará, agora em análise na Comissão de Constituição e Justiça.
9: E na retomada dos trabalhos legislativos, o Congresso Nacional terá como prioridade a análise de pelo menos 87 vetos presidenciais que trancam a pauta. Os dispositivos tratam de temas como saúde, educação, economia e segurança pública. Pela Constituição, um veto precisa ser apreciado em até 30 dias após o recebimento. Passado esse prazo, ele passa a impedir a votação de outras matérias em sessão conjunta de deputados e senadores. Para derrubar um veto presidencial, é necessária a maioria absoluta dos votos das duas casas. A última sessão do Congresso para análise de vetos foi realizada em maio.
10: Entre os vetos que aguardam votação, estão trechos do Estatuto do Pantanal e da Lei Geral do Esporte. Também está na pauta o veto integral ao projeto que flexibilizava regras para a contratação de jovens de 18 a 29 anos que nunca tiveram a carteira assinada.
9: A proposta reduzia a alíquota do FGTS e a contribuição previdenciária como incentivo para que empresas contratassem trabalhadores sem experiência. Ao vetar o projeto, o governo argumentou que a medida contrariava a Constituição e o interesse público. Autor da iniciativa, o senador Irajá, do PSD do Tocantins, afirma que a proposta representa uma alternativa para reduzir o número de jovens que não estudam nem trabalham.
18: Os adolescentes, os jovens, que tanto sonham e almejam ter uma profissão, ter a sua independência financeira, hoje não possuem nenhum tipo de perspectiva, porque o próprio mercado de trabalho justifica que esses jovens não têm experiência profissional. Ora, é um dilema. Se ele não tem oportunidade, como é que ele vai ter experiência?
10: Cada vez mais brasileiros têm usado a internet para participar das decisões do Senado. O balanço do primeiro semestre do site E-Cidadania aponta crescimento no uso da plataforma, que permite ao cidadão apresentar ideias para novas leis, manifestar opinião sobre projetos em análise e acompanhar audiências públicas e sabatinas.
9: Entre os assuntos que despertaram maior interesse da população estão propostas relacionadas à educação e sugestões sobre direitos e remuneração de militares. A reportagem é de Yasmin Rodrigues.
11: O programa E-Cidadania registrou mais de 8 mil ideias legislativas enviadas por cidadãos, que receberam mais de 500 mil apoios. Além disso, milhares de pessoas participaram de consultas públicas e de eventos interativos promovidos pelo Senado. Entre os assuntos que despertaram maior interesse da população, estiveram ideias relacionadas à educação e sobre direitos e remuneração de militares. Segundo o coordenador do programa E-Cidadania, Alisson Bruno, a quantidade de apoios registrados já se aproxima de todo o volume alcançado em 2025. Ele ainda destacou que qualquer cidadão pode participar das atividades do Senado, inclusive pessoas surdas ou quem não possui acesso à internet.
19: É importante informar que essa ferramenta é o espaço onde as pessoas participam enviando as suas ideias para virarem projetos de lei. É possível enviar as ideias pela internet, escrevendo as ideias, ou até mesmo gravando um vídeo em Libras e nos enviando o link desse vídeo. E aqueles que não têm acesso à internet podem ligar para o telefone 0800 do Senado.
11: As ferramentas do programa E-Cidadania seguem abertas durante todo o ano. Para participar das atividades, é só acessar o portal em senado.leg.br/e-cidadania ou ligar na ouvidoria do Senado em 0800 061 2211.
10: Com edição de Paula Groba e trabalhos técnicos de Eliseu Caires, o Jornal do Senado fica por aqui. Acompanhe agora as notícias da Câmara dos Deputados. Boa noite.
9: Boa noite e até amanhã.
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21: Avança na Câmara a instituição de auxílio financeiro para cuidador familiar.
22: Mulheres com medida protetiva terão benefício em programa habitacional.
23: Projeto reduz tributo para combustível produzido a partir do óleo de dendê.
24: Boa noite. A Câmara está examinando proposta que concede benefícios tributários para o combustível produzido a partir do óleo de dendê. A repórter Silvia Munhato traz mais informações sobre o projeto de lei.
25: A Comissão de Minas e Energia da Câmara aprovou o projeto que reduz a zero as alíquotas de PIS/PASEP e COFINS para o biodiesel fabricado a partir de dendê. O óleo de dendê é uma das principais matérias-primas para a produção de biocombustíveis na região norte. Segundo o relator, deputado Gabriel Mota, de Roraima, o dendê se destaca por sua alta produtividade, baixo custo de produção, oferta regular ao longo do ano, baixa exigência tecnológica na colheita e adaptação a solos pobres. O autor da proposta, deputado defensor Estélio Denner, também de Roraima, diz que o objetivo é aumentar a produção e o total de empregos.
26: Quem produz lá na ponta fica mais incentivado para produzir ainda mais o dendê. Então a perspectiva é com esse nosso projeto, depois que entrar em vigor, depois da sessão presidencial, é que a gente tenha uma maior produção no óleo de dendê do Brasil e que a gente possa também fomentar a indústria de biodiesel.
25: A proposta que elimina a tributação de contribuições sociais sobre a produção de biodiesel a partir do dendê será analisada agora pelas comissões de Finanças e Tributação e de Constituição e Justiça. Da Rádio Câmara de Brasília, Silvia Munhato.
20: Justiça.
21: O projeto que permite ao juiz decretar divórcio de forma imediata, mesmo com disputa sobre bens, foi aprovado pela Câmara e seguiu para análise do Senado. Entenda a mudança com a repórter Sofia Peçanha.
27: A Câmara dos Deputados aprovou o projeto que permite ao juiz decretar o divórcio de forma imediata no início do processo judicial, mesmo que haja disputa por bens ou discordância de uma das partes. A proposta, aprovada pela Comissão de Constituição e Justiça, altera o Código de Processo Civil. Hoje, quando uma pessoa entra na justiça pedindo a separação, o outro cônjuge precisa ser comunicado oficialmente antes da decisão do juiz. Pelo projeto, o magistrado poderá decretar o divórcio logo no início do processo. A outra parte será avisada oficialmente depois e poderá recorrer. Na prática, isso significa que o fim do casamento poderá ser reconhecido mais rapidamente pela justiça, enquanto outras questões do processo, como divisão de bens, pensão ou guarda de filhos, continuam sendo analisadas. Segundo a autora do projeto, a deputada Laura Carneiro, do PSD do Rio de Janeiro, a medida busca tornar mais rápida a dissolução do casamento e evitar conflitos prolongados entre os cônjuges.
28: Porque às vezes o casal continua sem se divorciar, impede que uma nova família seja constituída ou pior, vira uma grande chantagem entre cônjuges que não é saudável, especialmente para as crianças.
27: Segundo especialistas, a mudança acompanha entendimento já adotado pelo Superior Tribunal de Justiça, que admite a decretação do divórcio de forma antecipada em determinadas situações. A especialista em Direito Constitucional, Adriane Folt, explica que hoje a separação do matrimônio depende apenas da vontade de um dos cônjuges.
29: Podendo então o divórcio ser decretado de forma direta e imediata,
0: sem a anuência da outra parte, sem a sua concordância.
27: O projeto que permite ao juiz decretar o divórcio de forma imediata no início do processo judicial segue para análise do Senado, se não houver recurso para análise no plenário da Câmara. Da Rádio Câmara de Brasília, Sofia Peçanha.
20: Meio Ambiente.
24: Proposta impede punição de dono de imóvel rural com incêndio involuntário. O repórter José Carlos Oliveira nos conta como está a análise do projeto na Câmara.
1: As comissões de Agricultura e de Meio Ambiente da Câmara dos Deputados aprovaram um projeto de lei que isenta de sanção ou embargo o dono de imóvel rural que tenha ocorrido incêndio involuntário. A proposta do deputado Lúcio Moschini, do PL de Rondônia, altera a lei que criou a Política Nacional de Manejo Integrado do Fogo a fim de proteger o proprietário rural nos casos de queimada na vegetação nativa sem intenção nem negligência. Relator na Comissão de Meio Ambiente, o deputado Nilton Tato, do PT de São Paulo, explica a situação em que ocorrerá a isenção de punição ao proprietário rural.
2: Se um proprietário de uma área for atingido por um incêndio que começou numa área vizinha, a legislação pode ter uma interpretação hoje que coloca ele no mesmo grau de responsabilização. Então, o que o deputado Moschini fez, e por isso é meritório o projeto dele, é de deixar muito claro de que aquele proprietário vizinho que foi atingido por um incêndio que não tem a responsabilidade, não venha a ter esta responsabilidade.
1: Nilton Tato fez ajustes pontuais no texto.
2: E o que a gente fez foi deixar mais explícito para que isso não venha causar algum dano, algum prejuízo, porque não é justo que um proprietário assuma dano de um crime que tenha acontecido em outra área e não na dele.
1: Falta apenas a aprovação da Comissão de Constituição e Justiça para a proposta ser encaminhada diretamente para análise do Senado, sem necessidade de votação no plenário da Câmara. Da Rádio Câmara de Brasília, José Carlos Oliveira.
20: Previdência.
21: Comissão aprova projeto que institui auxílio para cuidador familiar. A repórter Maria Neves tem os detalhes da proposta.
3: A Comissão de Defesa dos Direitos da Pessoa Idosa da Câmara aprovou o projeto do deputado Marcos Tavares, do PDT do Rio de Janeiro, que institui auxílio financeiro de R$ 600 para cuidadores não remunerados de pessoas idosas ou com deficiência. Pelo texto, terá direito ao benefício cuidadores da família que residam na mesma casa de quem recebe o cuidado. O cuidador familiar também não poderá ter trabalho formal remunerado que impeça o cuidado. Além disso, deve estar com os dados atualizados no Cadastro Único do Governo Federal, o CAD Único, e a renda mensal de cada integrante da família não pode ultrapassar um quarto do salário mínimo. Hoje, esse valor equivale a R$ 425. O relator, deputado Heriberto Medeiros, do PSB de Pernambuco, ressaltou que em 2024 entrou em vigor a Política Nacional de Cuidados prevista em lei. Segundo explica, a norma estabelece diretrizes para profissionalização e apoio a cuidadores, além de reconhecer o cuidado como dimensão fundamental da proteção social. No entanto, a legislação não prevê compensação financeira para situações em que familiares assumem a tarefa de cuidar de um parente de forma integral e permanente. Na opinião do deputado, a remuneração por esse trabalho vai melhorar, inclusive, o bem-estar de idosos e de pessoas com deficiência.
4: Projeto que irá beneficiar, dar atenção àquelas pessoas da família que cuidam dos seus familiares por necessidade. As pessoas idosas, pessoa com deficiência que não tem condições de pagar a um cuidador, esse cuidador da família que está dando essa atenção irá ter o auxílio de R$ 600 para a sua sobrevivência, mas também para cuidar com atenção, com cuidado, com zelo que verdadeiramente merece a pessoa idosa e a pessoa com deficiência.
3: Ainda de acordo com o texto aprovado, o auxílio financeiro ao cuidador não remunerado poderá ser recebido mesmo por quem já conta com outros benefícios de programas de transferência de renda, como Bolsa Família. Entretanto, a soma dos valores recebidos não pode ultrapassar um salário mínimo. Os cuidadores de famílias em que a renda de cada integrante seja maior que um quarto do salário mínimo poderão receber a metade do auxílio financeiro. inteiro, no valor de R$ 300, por até 24 meses. A proposta que institui o auxílio para o cuidador familiar ainda será analisada pelas comissões de Previdência e Assistência Social, de Finanças e Tributação e de Constituição e Justiça. Da Rádio Câmara de Brasília, Maria Neves.
20: Habitação.
24: Comissão aprova projeto que beneficia mulheres com medidas protetivas no Minha Casa Minha Vida. A repórter é Silvia Munhato.
25: A Comissão de Desenvolvimento Urbano da Câmara aprovou o projeto que altera as regras do programa Minha Casa Minha Vida para beneficiar mulheres sob medida protetiva. Pelo texto, essas mulheres poderão financiar um imóvel pelo programa, mesmo que já possuam outra casa ou tenham recebido subsídios habitacionais anteriormente, condições que normalmente impediriam o acesso ao benefício. A proposta original focava no financiamento de reformas de segurança nas residências atuais das vítimas. O texto aprovado é o relatório da deputada Natália Bonavides, do PT do Rio Grande do Norte, que permite a compra de novas unidades. Segundo ela, a prioridade deve ser a retirada da vítima do local de risco.
5: Aquela situação dessa mulher vai permitir com que ela acesse de forma emergencial as políticas do programa Minha Casa Minha Vida. Isso é muito importante porque a gente está vendo um crescimento da violência contra as mulheres e um crescimento brutal.
25: O projeto que beneficia mulheres sob medida protetiva dentro do Minha Casa Minha Vida será analisado agora pelas comissões de Defesa dos Direitos da Mulher, de Finanças e Tributação e de Constituição e Justiça. Da Rádio Câmara de Brasília, Silvia Munhato.
20: Transportes.
21: Avança na Câmara projeto que permite a substituição das lâmpadas originais dos faróis dos veículos por modelos de LED. A repórter Júlia Lopes tem os detalhes.
6: A Comissão de Viação e Transportes da Câmara aprovou um projeto que permite a substituição das lâmpadas originais dos faróis por modelos de LED, independentemente da idade do veículo. Atualmente, o Conselho Nacional de Trânsito, o CONTRAN, proíbe a troca em carros que não foram projetados para esse tipo de tecnologia. Pelo texto aprovado, a substituição será permitida desde que as lâmpadas tenham certificação do Instituto Nacional de Metrologia, Qualidade e Tecnologia, o Inmetro, e que a instalação siga os padrões de segurança e regulagem definidos pelo próprio CONTRAN. O relator da proposta, deputado Zé Trovão, do PL de Santa Catarina, afirmou que o objetivo é ajudar principalmente proprietários de veículos mais antigos que hoje enfrentam dificuldades para encontrar peças compatíveis. Ele destacou que os benefícios do uso de LED podem trazer mais eficiência, durabilidade e sustentabilidade.
7: Você às vezes está viajando, queima uma lâmpada. Você chega num lugar, não tem lâmpada normal, o cara só tem lâmpada de LED. Você coloca, porque você não pode andar no escuro. Quando a polícia te para, você é multado por isso. E ele pode reter o seu veículo. Então o que nós estamos fazendo hoje é dando clareza a isso. O caminhão, ele pode ser feito a transferência de lâmpadas comuns para lâmpadas de LEDs, que além de ser mais eficaz, inclusive na iluminação, são lâmpadas que consomem menos energia. Então a gente está ajudando em vários sentidos. Primeiro, na sustentabilidade e também na visão do caminhoneiro, que é tão importante no nosso transporte.
6: A proposta que altera as regras atuais do CONTRAN sobre o uso de lâmpadas de LED em veículos segue agora para análise na Comissão de Constituição e Justiça. Da Rádio Câmara de Brasília, Júlia Lopes.
20: Ciência e tecnologia.
24: Projeto amplia recursos de acessibilidade na internet, em transmissões de vídeo e em jogos eletrônicos. A repórter Daniele Lessa nos traz quais as medidas.
8: A Comissão de Ciência, Tecnologia e Inovação da Câmara dos Deputados aprovou o projeto que amplia os recursos de acessibilidade na internet e em jogos eletrônicos para pessoas com deficiência. A proposta é da deputada Maria Rosas, do Republicanos de São Paulo, e altera o Estatuto da Pessoa com Deficiência para garantir mais inclusão no ambiente digital. Entre as medidas previstas, o projeto estabelece que empresas de jogos eletrônicos devem garantir, na medida do possível, o acesso de pessoas com deficiência. O texto aprovado também prevê que transmissões de vídeo pela internet, inclusive videoconferências, ofereçam legendas em tempo real, janela com intérprete de Libras e opção de áudio com audiodescrição. Além disso, serviços de streaming e de distribuição de conteúdos audiovisuais na internet deverão apresentar apresentar planos de ação para implantar os requisitos de acessibilidade, com um prazo de adaptação de até 10 anos. O relator na Comissão de Ciência, Tecnologia e Inovação, deputado Davi Soares, do Podemos de São Paulo, destacou o impacto social da medida.
11: Olha, eu creio que não vai ter nenhuma resistência, porque essa pauta é justa. Nós estamos falando aí entre 7,3% a 8,9% da população que tem deficiência, muitos deles deficiência visual. Precisavam fazer esse regulamento até para a indústria ter base legal para poder prover. Certamente vai se tornar uma legislação aí há muito tempo esperada por esse grupo da população.
8: Segundo o relator, a proposta cria uma base legal importante para que empresas e plataformas digitais ampliem a oferta de recursos acessíveis, reduzindo barreiras ainda existentes no ambiente digital. O projeto, que amplia recursos de acessibilidade na internet, em transmissões de vídeo e em jogos eletrônicos, será analisado agora pelas comissões de Comunicação e de Constituição e Justiça. Da Rádio Câmara de Brasília, Daniele Lessa.
20: Educação.
21: Avança na Câmara a proposta que muda a LDB para exigir das escolas a definição de uma estratégia de prevenção de acidentes e doenças. Confira na reportagem de Luiz Cláudio Canuto.
12: A Comissão de Integração Nacional e Desenvolvimento Regional da Câmara dos Deputados aprovou projeto que exige estratégia nas escolas para prevenção de acidentes e doenças. A proposta altera a LDB, Lei de Diretrizes e Bases da Educação Nacional, que já prevê ações contra as drogas. A relatora na comissão, o deputado Socorro Nery, do PP do Acre, manteve as mudanças feitas na Comissão de Educação. A versão original previa a criação nas escolas de comissões internas para prevenção de acidentes, doenças e violência, mas o entendimento foi o de que as escolas devem ter autonomia para tomar as providências que acharem mais oportunas para cumprir suas responsabilidades.
13: Nós observamos que durante a pandemia de Covid-19, a escola passou a ser um espaço muito importante. Não apenas, porque ali também pode se disseminar muito rapidamente vírus, doenças, mas também como um espaço que pode e deve atuar na busca de novos comportamentos, novas atitudes, novos valores. Cuidando devidamente da infraestrutura, dos brinquedos, do parque, da carteira escolar, portanto, olhando para todo o ambiente escolar e fazendo a devida prevenção para evitar acidentes e violências a crianças e adolescentes nesse ambiente.
12: O projeto foi apresentado pelo deputado Bruno Ganem, do Podemos de São Paulo, e ainda vai passar pelas comissões de Finanças e Tributação e de Constituição e Justiça. A proposta, em princípio, não precisa passar pelo plenário. Para virar lei, o projeto deve ser aprovado pela Câmara e pelo Senado. Da Rádio Câmara de Brasília, Luiz Cláudio Canuto.
20: Direitos Humanos.
24: A Comissão de Direitos Humanos da Câmara aprovou projeto que garante o uso de elementos culturais e espirituais em espaços públicos e privados. A repórter é Sofia Peçanha.
27: A Comissão de Direitos Humanos, Minorias e Igualdade Racial da Câmara dos Deputados aprovou o projeto que garante o direito ao uso de elementos culturais e espirituais por povos indígenas, comunidades quilombolas, povos e comunidades tradicionais e grupos de matriz afro-brasileira em espaços públicos e privados de uso coletivo. A proposta, apresentada pela deputada Célia Chacrabá, do PSOL de Minas Gerais, estabelece que itens como cocares, turbantes, tranças, vestes rituais, maracás e outros adornos simbólicos possam ser utilizados sem que isso resulte em restrição de acesso, constrangimento ou qualquer forma de discriminação. Durante a votação na comissão, a autora evidenciou a necessidade de proteger a diversidade cultural brasileira.
14: Mas dizer que a nossa identidade é a nossa principal vestimenta, as pessoas compram calça, tiram calça, compram paletó de todas as cores, isso não muda a estética das pessoas. Ao mesmo tempo, isso é uma pressão monocultural. A nossa cultura na fotografia é expressão, porque as pessoas, por muitas vezes, a gente tem medo quando a gente perde uma identidade no aeroporto, quando perde uma identidade no Iricamim. Eu tenho medo mesmo é de perder a nossa identidade ancestral, porque esse sim é o nosso principal documento.
27: O projeto reforça direitos já previstos na Constituição, como a liberdade de crença, a livre expressão cultural e a dignidade da pessoa humana, além de responder a casos de discriminação. Em seu parecer, o relator, o deputado Rimonte, do PT do Rio de Janeiro, afirmou que a proposição contribui para o fortalecimento da proteção jurídica dessas manifestações, ao explicitar garantias e induzir mudanças institucionais necessárias à prevenção de violações de direitos. A deputada Duda Salaberti, do PSOL de Minas Gerais, concordou com o parecer do relator e acrescentou que o projeto garante o direito de existir no espaço público.
9: A cidade é um espaço de disputa simbólica, disputa cultural e disputa humanitária. Então, se os indígenas não podem ocupar os espaços com suas vestimentas, com a sua tradição, a cidade está dizendo que os indígenas não podem ocupar aquele espaço. Então, é um projeto sobre democracia, é um projeto sobre o direito à cidade.
27: O texto proíbe a discriminação em locais como aeroportos, escolas, hospitais, repartições públicas e estabelecimentos comerciais, além de prever que órgãos públicos e empresas prestadoras de serviços adotem medidas de capacitação de seus agentes para promover o respeito à diversidade cultural e étnica. O projeto vai ser analisado.
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15: 20 horas em ponto.
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0: dos anos 90, nesta quinta-feira. Quero você comigo, hein? Tá na sua casa, no seu carro, no seu trabalho, enfim, onde quer que você esteja, o Nostalgia foi preparado especialmente pra você. Então aumenta o volume e vem comigo.
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0: Pegador, gente. Muito legal, viu? Querida, muito obrigado por você vir, cara. Massa.
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3: Quero dedicar essa música pra Marcela e pra Antônia, que estão em casa dormindo, porque tem aula.

0: Pra fechar o nosso Nostalgia nesta quinta-feira, que canção maravilhosa. Essa fez você recordar em voltar ao passado. Só aqui na sua rádio preferida que você curte o Nostalgia, que tá ficando por aqui, mas a qualquer momento está de volta. Um beijo no seu coração e até a próxima. Tchau, tchau.
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1: Boa noite. 20 horas e 50 minutos.
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6: Muito bem, chegamos com o Cidade Love. Como está por aí? A partir de agora tem o programa mais romântico do rádio. Cidade Love reúne as mais belas canções para você. Seja bem-vindo. Cidade Love está no ar.
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